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1: Amigo ouvinte, fique em paz onde estiver. Amanhã, se Deus quiser, vamos voltar.

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0: vamos mandar embora a saudade e a tristeza agora, porque aqui não, aqui é só alegria.
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3: O maior acordeonista do Brasil que faz a chanfona, chorar! Tostão! Palma, gente!

0: sou a Marília Mendonça! Linda demais!
1: Palmas pro meu príncipe!
0: Obrigada, Marília!
1: Linda. Deus abençoe sua vida,
0: amém. Grandiosa! Eu nem dormi a noite pensando na sua participação, viu?
1: Você é tem uma fã aqui pra vida inteira, viu?
0: Ah, obrigada, é eu que sou seu fã demais, te admiro muito, viu?

0: Owl Boys.
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0: Tá louco? Valeu, família, lindo demais.
1: Faz barulho pro JP aí, gente!

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2: Ed Brito Samuel, Eduardo Costa. Ah, moleque, essa música é bonita demais.
3: Então fica assim.

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3: 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Repete pra eu ouvir de novo, eu não entendi.

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Eu gostaria de cantar a próxima música com o máximo de emoção que vocês tiverem comigo, porque Deus escreve sempre certo por linhas tortas e a gente nunca sabe de nada. A única certeza que todos aqui temos é que todos aqui um dia estaremos impressionando os anjos com a nossa risada.

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0: Uma salva de palmas, Marcos Mioto. Que guitarrista maravilhoso.
1: Nem se o Bon Jovi chamasse, eu subia no palco, só porque é ele mesmo.
0: Uma salva de palmas para o melhor guitarrista desse Brasil, Marcos Mioto.

0: Galera, deixa eu contar uma história pra vocês agora. E pra contar essa história, eu quero convidar um grande amigo nosso, Renato Albani!
1: Bruninho Davi! Vamos aí! O ano era 1992, Serra de Maracaju. Nascia José Cláudio Benedito. Poucos sabiam, na verdade ninguém. Mas naquele dia nascia o homem que mudaria o mundo, pelo menos o dele. 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

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Conheceu um fazendeiro cheio de história. Aí já eram dois. 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Bora dar.

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0: Quem gostou, bota a mão pra cima e bate palma!
1: Cadê os gritos pro Gustavo, gente?

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0: Obrigado! Com vocês, eu vou até cantar um pedacinho de uma música, fala assim. É, fui mais um na sua vida. Gilberto e Gilmar!
1: Obrigado! Tudo bem? Boa noite, boa noite!
2: Boa noite!
1: Boa noite!
2: Boa noite!
1: Vamos lá então! Música da saudade!
2: Vamos lá!

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1: Gente, essa música eu fiz pra uma pessoa muito especial.

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0: teve mais coisas.
1: E aí, Lucas Louco?
2: MC Lan.
1: E aí, ladrão?
2: É nós novamente.
1: Ô, João. Hoje eu estou no horário de verão.
2: Eu tô no Mandelão.
3: É o Lan e o Lucas Louco mudando o time do seu dia.
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0: Parabéns, viu?
1: Parabéns. Parabéns, viu? Que coisa mais gostosa.
2: Vem!

0: linda demais.
1: Palmas pro meu príncipe.
0: Obrigado, coisa Marília.
1: Linda. Deus abençoe sua vida. Amém.
0: Eu nem dormi a noite pensando na sua participação, viu?
1: Você é tem uma fã aqui pra vida inteira, viu?
0: Ah, obrigada. É, eu que sou seu fã demais. Te admiro inteiro, muito, viu? Amor.

4 horas e 40 minutos. Quatro horas e 40 minutos.

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0: 4:57.
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Você talvez não conhece o veneno que as cobras têm, pois elas, quando dá o bote, balança o guiso também. 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
1: 5:26.
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0: 8:32.
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0: 8:35.
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0: 8:42.
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5: Mas depois da cigarrinha vem o Zé Trombeta da indigestão. Tinha que ser quem? Claro, claro, ele, o seu Murmurio. Misericórdia, hein?
6: Tô no pedaço aí pra dar o meu recado.
5: Não precisava, Murmurio, sinceramente.
6: É, já falei demais hoje.
5: Onde?
6: Como marido revoltado, esposa nervosa, filho preguiçoso, funcionário corpo mole, patrão sanguessuga. Ixi, eu tô só que trabalho.
5: Mas Murmurio de azedume com acidez recheada de fel. Você é que nem arroz, tá em todas as mesas, homem.
6: Você não viu nada, pastor? Minha família vem lá do deserto com Moisés, sacou?
5: Claro, claro.

0: Claro, suas atitudes impediram muita gente de possuir a terra prometida.
1: Só. E hoje? O senhor acha que é diferente?
0: Imagino que não. O veneno continua com o mesmo poder.
1: É isso aí. Com meu serviço. Até que a pessoa vai. Mas não sobe a serra, não.
0: Vai, vai, vai, seu Mormoreudo. Pega o caminho da sua serra, seu agente da derrota.
1: Tô indo. Ei, você aí. Te cuida.

0: 7:53.
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dia, queridos filhos e filhas, que a paz de nosso Senhor Jesus Cristo esteja com você neste domingo, mês de Nossa Senhora do Carmo. É, mês de julho é consagrado a Nossa Senhora do Carmo. Viva Nossa Senhora do Carmo! E hoje é domingo, dia do Senhor, dia de missa. Então, não esqueça de se programar. Em nome do Pai, do Filho e do Espírito Santo. Amém. A cruz sagrada seja minha luz. Não seja o dragão meu guia, retira-te, Satanás. Nunca me aconselhes coisas vãs. É mal o que tu me ofereces, bebe tu o teu veneno. Ó Deus, no início deste dia, venho pedir, por intercessão do glorioso São Bento, que sempre se mostrou compassivo com os necessitados, fazei com que nós obtenhamos o auxílio em todas as nossas aflições. Ó Deus, no início deste dia pedimos, por intercessão de São Bento, nas batalhas da nossa vida, nas batalhas diárias que travamos no trabalho, na família, ajudai-nos, Senhor, para que reine a paz e a tranquilidade e que se afastem todas as desgraças, tanto corporais como espirituais, especialmente o pecado. Ó Deus, por intercessão de São Bento, dai-nos a graça que tanto necessitamos. Coloque diante de Deus nesta manhã uma graça que te é muito urgente, uma batalha que você está travando. Repita comigo: a cruz sagrada seja a minha luz, não seja o dragão meu guia, retira-te, Satanás. Nunca me aconselhes coisas vãs. É mal o que tu me ofereces. Bebe tu mesmo o teu veneno. Ó Deus, dai-nos a graça de, ao terminarmos nossa vida neste vale de lágrimas, possamos estar contigo no paraíso. Rogai por nós, ó glorioso São Bento, para que sejamos firmes na batalha, decididos na luta e fiéis no discipulado. Ó Deus, por intercessão de São Bento, livrai-nos do mal. Ó Deus, por intercessão de São Bento, livrai-nos da inveja. Ó Deus, por intercessão de São Bento, livrai-nos do pecado. Pai nosso, que estais no céu, santificado seja o vosso nome. Venha a nós o vosso reino. Seja feita a vossa vontade, assim na terra como no céu. O pão nosso de cada dia nos dai hoje. Perdoai-nos nas nossas ofensas, assim como nós perdoamos a quem nos tem ofendido. E não nos deixeis cair em tentação, mas livrai-nos do mal. Amém. O Senhor esteja convosco. Ele está no meio de nós. Que a bênção de Deus recaia sobre todos. Sobre as crianças, os adolescentes, os jovens, os adultos e os idosos. Sobre a água que será tomada e partilhada. Em nome do Pai, do Filho e do Espírito Santo.

0: pisa na cabeça da serpente. Amém.
1: Seis horas e 10 minutos.
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0: 10:31.
1: Ô, mais tarde vou assar uma carne aqui em casa aqui. Se você estiver de boa aí, daí vocês pegam e assam aí na casa de vocês também.

0: Quem que é essa sirigaita?
1: Sei lá.
0: Tá de caso com ela? Jura? Quer que uma cobra te pica se estiver mentindo? Uma cobra cascavel?
1: Ô, Su, será que não dá pra você arrumar uma cobra mais mansa, não? Cascavel, Deus me livre desse trem, Su.
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0: Parabéns, cooperativistas. 4 de julho, Dia Internacional do Cooperativismo.
1: 7:41.
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Nós podemos também recitar juntos o Glória que consta aqui no missal. Glória a Deus nas alturas e paz na terra aos homens por ele amados. Senhor Deus, Rei dos céus, Deus Pai Todo-Poderoso, nós vos louvamos, nós vos bendizemos, nós vos adoramos, nós vos glorificamos, nós vos damos graças por vossa imensa glória. Senhor Jesus Cristo, Filho Unigênito, Senhor Deus, Cordeiro de Deus, Filho de Deus, Pai, vós, tirai o pecado do mundo, tende piedade de nós. Vós que tirais o pecado do mundo, acolhei a nossa súplica.

0: Altíssimo Jesus Cristo, com o Espírito Santo, na glória de Deus Pai. Amém. Oremos. Ó Deus, pela humilhação do vosso Filho, reerguestes o mundo decaído, dai-nos uma santa alegria, para que, livres da servidão do pecado, cheguemos à felicidade eterna. Por nosso Senhor Jesus Cristo, vosso Filho, que é Deus, e convosco vive e reina na unidade do Espírito Santo, por todos os séculos dos séculos.
1: Amém. Amém.

Leitura do profeta, da profecia de Zacarias. Assim diz o Senhor: exulta, cidade de Sião. Rejubila, cidade de Jerusalém.

0: Além, eis que vem teu rei ao teu encontro. Ele é justo, ele salva. É humilde. Nostalgia. E vem montado num jumento, um potro, cria de jumenta. Eliminarei os carros de Efraim, os cavalos de Jerusalém. Ele quebrará o arco do guerreiro, anunciará paz às nações. Seu domínio se estenderá de um mar a outro mar, e desde o rio até os confins da terra. Palavra do Senhor.
1: Graças a Deus.

0: Leitura da segunda carta. Leitura da carta de São Paulo aos Romanos. Irmãos, vós não viveis segundo a carne, mas segundo o Espírito, se realmente o Espírito de Deus mora em vós. Se alguém não tem o Espírito de Cristo, não pertence a Cristo. E se o Espírito daquele que ressuscitou Jesus dentre os mortos mora em vós, então aquele que ressuscitou Jesus Cristo dentre os mortos vivificará também vossos corpos mortais por meio do seu Espírito que mora em vós. Portanto, irmãos, temos uma dívida, mas não para com a carne, para vivermos segundo a carne. Pois se viverdes segundo a carne, morrereis. Mas se pelo Espírito matardes o procedimento carnal, então vivereis. Palavra do Senhor.
1: Graças a Deus.

0: O Senhor esteja convosco.
1: Ele está no meio de nós.
0: Proclamação do Evangelho de Jesus Cristo segundo São Mateus.
1: Glória a vós, Senhor.
0: Naquele tempo Jesus pôs-se a dizer: Eu te louvo, ó Pai, Senhor do céu e da terra, porque escondeste estas coisas aos sábios e entendidos e as revelaste aos pequeninos. Sim, Pai, porque assim foi do teu agrado. Tudo me foi entregue por meu Pai. E ninguém conhece o Filho senão o Pai. E ninguém conhece o Pai senão o Filho e aquele a quem o Filho quiser revelar. Vinde a mim, todos vós que estáis cansados e fatigados sob o peso dos vossos fardos, e eu vos darei descanso. Tomai sobre vós o meu jugo e aprendei de mim, porque sou manso e humilde de coração. E vós encontrareis descanso, pois o meu jugo é suave e o meu fardo é leve. Palavra da salvação.
1: Glória a vós, Senhor.
0: Caros irmãos e irmãs, celebramos o 14º domingo do tempo comum e na celebração de hoje, aqui e agora, tem várias menções aqui e intenções. Aniversário de vida, Bruno Dal Bosque, é assim, acho que é assim, Dal Bosco, que está aqui? Onde? Oh, que bom, acumulando juventude. Laura Arteman está aqui, maravilha. E Emiliana, quem é? Tá certo. Aniversário de matrimônio. Arielle e Milton, 24 anos. Maravilha, tem filhos? Quantos? Dois? Pode vir mais.

Vocês fizeram juramento no dia do casamento. Terceira pergunta. Estão dispostos a acolher os filhos que Deus vos conceder? Vocês disseram sim. Certeza. Prepara o enxoval. Sétimo dia, falecimento, Maria e Marisa Garcia, os parentes se encontram? Apenas pediram para rezar. Ah, estão lá. Estão lá. Ao término da nossa reflexão, as crianças vão, e adolescentes vão receber o creio, não é isso? São quantos? Levante a mão. Levante, fique em pé, quem vai receber? Fique em pé. Isto, maravilha, que bom. Vi que a irmã comentou que entraram com as imagens da equipe de Nossa Senhora. Hoje à noite estaremos alguns padres, diáconos, irmãs, indo a Brasília para o encontro dos conselheiros espirituais das equipes de Nossa Senhora. Eu estou de conselheiro de uma equipe. Antes de ir fazer a experiência com os salvistas lá em Piracicaba ano passado, eu já acompanhava duas equipes, Nossa Senhora da Medalha Milagrosa e Nossa Senhora do Livramento. O padre que acompanhava a equipe Nossa Senhora do Livramento foi transferido e eles pediram para eu continuar acompanhando. Costumo brincar, dizer, eu pensei que ia me livrar, mas não me livrei. Continuei acompanhando a equipe Livramento. E eu, Padre Leão, estou na condição de capelão hospitalar, em Dourados, né? Visitando os hospitais, um trabalho árduo, né? Desafiador, porque a igreja abre na hora da missa, na hora de alguma celebração, o hospital não fecha. Não fecha. De manhã, tarde, noite, madrugada, manhã, direto, né? E vez em quando, padre, vem aqui que alguém está nas últimas, né? Para dar unção e assim por diante. Se bem que o Santa Casa, que era Santa Rita, está meio ruim das pernas, né? Tem dia que tem um paciente, tem dia que tem dois, tem dia que está sem nenhum, um hospital com mais de 100 leitos. Pois bem. Mas a liturgia de hoje, a partir da primeira leitura da profecia de Zacarias, Zacarias anuncia uma esperança messiânica, mesmo em tempos de crise. Eis que vem teu rei ao teu encontro, ele é justo, ele salva. O profeta mostra que, embora a linhagem davídica esteja enfraquecida, Deus continua sempre e envia, sempre presente, e envia um rei humilde, montado num jumento, cuja força vem da fidelidade divina e cujo objetivo é a paz. O profeta fala claramente, profetizando a maneira com a qual o Messias chegaria em Israel, em Jerusalém. E foi assim que Jesus entrou em Jerusalém. No domingo de Ramos, nós não celebramos aquele momento vendo Jesus chegando numa carruagem pomposa, num cavalo, não, mas num jumentinho, que era um animal dos pobres, dos simples, dos humildes. Então ele já mostra ali o exemplo de humildade a todos nós. Na sequência, São Paulo escrevendo aos romanos, irmãos, vós não viveis segundo a carne, mas segundo o Espírito, se realmente o Espírito de Deus mora em vós. O Espírito de Deus mora em nós, sim ou não? Desde quando? Desde o dia do nosso batismo, nós recebemos este Espírito Santo. Mas é uma pena que algumas pessoas renunciam ao Espírito de Deus e acabam se chacoalhando na lama de porcos, quase que ficando com o espírito de porco. Quando isso acontece? Quando a pessoa vira as costas para Deus e fica somente na carne. Na carne, não quer mais saber das coisas.

coisas de Deus. E alguns, além de não quererem saber das coisas de Deus, se colocam como empecilho, perseguindo aqueles que se colocam no caminho de nosso Senhor Jesus Cristo. Existem. Existem. Essas pessoas também, infelizmente. São Paulo continua: se alguém não tem o Espírito de Cristo, não pertence a Cristo. E se o Espírito daquele que ressuscitou Jesus dentre os mortos mora em vós, então aquele que ressuscitou Jesus Cristo dentre os mortos vivificará também vossos corpos mortais, por meio do seu Espírito que mora em vós. Tem um filósofo francês que ele usa uma frase interessante, o filósofo Teilhard Chardin. Eu acho interessante, ele diz: nós somos seres espirituais fazendo uma experiência humana aqui na Terra. Seres espirituais. Há 100 anos passado, nenhum de nós existíamos aqui na Terra. E daqui a 100 anos, todos nós já estaremos na horizontal. Todos. Ninguém estará aqui. Acho meio difícil das crianças aqui, de repente, passarem de 100 anos. Se bem que outro dia eu encontrei no hospital Cassemos uma senhora com 107 anos. Vai que, de repente, alguma criança aqui consiga passar de um século de vida. Andando, lúcida, teve 18 filhos. 18 filhos, olha aí. Se alguém quiser viver muito, viu? Teve 18 filhos. Não está escutando, não, ali na frente. Então, um dia, este nosso corpo que aqui está se movimentando, que vem à missa e que faz os trabalhos normais do dia a dia, chegará ao fim, aqui na Terra. Só que é o fim de tudo? Não, nós temos uma alma espiritual. E daqui a pouco nós vamos professar a fé dizendo: creio na ressurreição da... O meu professor de Sagrada Escritura que dizia: nós não seríamos ressuscitados com esta carne do nosso corpo aqui. Claro, é uma transformação que acontece. Mas o Catecismo da Igreja Católica diz que sim. Como? E quem foi cremado, que ficou só cinza? Aí é querer limitar o poder de Deus. Deus tudo pode. A ressurreição vai consistir em a alma voltar para o mesmo corpo, não no corpo de outra pessoa. Nós não somos espíritas. O mesmo corpo. Daí a dignidade que se precisa ter com o corpo. Esta semana passada, como tem gente desorientada, minha gente. Me convidaram para ir na casa de uma senhora para fazer uma oração. O filho, um autismo em altíssimo grau, quebra as coisas em casa, e eu vi, inclusive. Só que essa mulher disse que a mãe dela, quando faleceu, decidiram cremar. Mas ao invés de levar as cinzas no cemitério, ela espalhou lá no quintal de casa, plantou uma árvore em cima das cinzas da mãe. Isso não se faz. Tem gente que brinca com as coisas sagradas. Isso não se faz, mesmo que seja cremado. Deve se levar num lugar sagrado, lá no cemitério. É lá. Não ficar brincando, jogando na floresta, no mar e assim por diante. Não, muito pelo contrário. Um dia acontecerá a ressurreição, como está aqui muito bem claro no texto que São Paulo, falando aos romanos e hoje para nós, vem nos dizer: se o Espírito daquele que ressuscitou Jesus dentre os mortos mora em vós, então aquele que ressuscitou Jesus Cristo dentre os mortos vivificará também vossos corpos mortais, por meio do seu Espírito que mora em vós. Haverá ressurreição. E a Sagrada Escritura é clara em dizer: uns ressuscitarão para a vida eterna e outros para a danação eterna. Porque o inferno é a ausência eterna do próprio Deus.
está

0: ausente de Deus. E aí, se a pessoa não toma cuidado, ela já começa a viver o inferno aqui na terra, se distanciando de Deus. Portanto, irmãos, temos uma dívida, mas não para com a carne, para vivermos segundo a carne. Pois se viverdes segundo a carne, morrereis. Mas se pelo Espírito matardes o procedimento carnal, então vivereis. É uma luta constante da carne contra o Espírito em nós mesmos. Quantas vezes estamos precisando rezar, mas a carne, por ser fraca, a gente acaba deixando de lado o tempo da oração e procurando aquilo que satisfaz a carne ao corpo. É preciso ter o equilíbrio. Por exemplo, precisamos fazer atividade física para cuidar do corpo, sim ou não? Tem gente que não faz por causa da assídia, que alguns parece que tem caixa lacrada. Todo mundo sabe o que é assídia? Sim, não? Preguiça. É. É preciso cuidar do corpo, mas também precisa cuidar do espírito. Todo mundo precisa. Todos nós precisamos. Jesus fazia atividade física, ele andava, ia para as cidades, andando, uma boa atividade física. Não é verdade? Pois bem, por fim, no Evangelho, eu te louvo, ó Pai, Senhor do céu e da terra, assim diz Jesus na sua oração ao Pai do céu. Porque escondeste estas coisas aos sábios e entendidos e as revelaste aos pequeninos? Ora, para o seu discipulado, Jesus não chamou nenhum doutor da sua época, nenhum dos sacerdotes aos moldes do Antigo Testamento. Chamou pescadores, cobrador de impostos, pessoas simples e alguns que não tinham credibilidade diante da sociedade. Foram simples.
1: E até agora, mesmo se você vai ver
0: a geografia, a biografia dos santos, mesmo aqueles que vinham de família sofisticada, tinha um espírito pobre. Bem-aventurados os pobres em espírito, porque deles é o reino dos céus, assim diz Jesus. Sim, Pai, porque assim foi do teu agrado, tudo me foi entregue por meio do meu Pai. Ninguém conhece o Filho senão o Pai, ninguém conhece o Pai senão o Filho, aquele a quem o Filho quiser revelar. Ou seja, essa intimidade na relação trinitária, Pai, Filho e Espírito Santo, esta comunhão. E aí vem o versículo 28 do capítulo 11 de São Mateus. Repitam comigo este versículo: vinde a mim todos vós que estáis cansados
2: e fatigados
0: sob o peso dos vossos fardos, e eu vos darei descanso. Quantas vezes nós estamos cansados, fatigados, e Jesus fala: vinde a mim. E ele faz a promessa: eu vos darei descanso. O descanso para o Espírito também. E aonde que está a presença real de Jesus? Perguntamos aqui para quem vai receber, eu creio. Onde está a presença real de Jesus? Substancial. Está aqui em você e em mim? Sim? Se está presente em cada um de nós, então eu posso fazer a genuflexão adorando a Jesus que está presente em você e você fazer a mim. Nós fazemos isso um para o outro? Onde está a presença real, substancial de Jesus? Aonde? Na Eucaristia, lá na capela do Santíssimo. E poderia ser aqui no fundo da igreja. Essa é a diferença. No batismo nós temos esta presença espiritual. O Senhor está presente espiritualmente em nós. Mas a presença real, substancial é lá na reserva eucarística, na hóstia consagrada, na Santa Missa. E por isso, chegando

0: lá, até o Missal Romano, o livro da missa, diz na introdução, ao chegar diante do Santíssimo, deve-se dobrar o joelho direito, fazer a genuflexão. E se você vai rezar um pouco mais, já dobra os dois. Os que podem, quem não pode, reza como pode. Porque é Deus, é a presença dele. E ele chama, vinde a mim. Na sequência ele diz, tomai sobre vós o meu jugo, todos.
1: Do meu jugo.
0: E aprendei de mim.
1: E aprendei de mim.
0: Porque sou manso e humilde de coração.
1: Porque sou manso e humilde de coração.
0: E vós encontrareis descanso.
1: E vós encontrareis descanso.
0: Pois o meu jugo é suave.
1: Pois o meu jugo é suave.
0: E o meu fardo é leve.
1: E o meu fardo é leve.
0: Irmãos e irmãs, Jesus poderia ter dito, aprendei de minha mãe. Aprendei dos meus discípulos. Não, ele disse, e a única parte no evangelho, dos quatro evangelistas, Mateus, Marcos, Lucas e João, somente aqui onde ele diz, aprendei de mim, o quê? Mansidão e humildade. Essas duas virtudes, que talvez a gente vá numa luta inteira, da vida inteira, até os nossos olhos, quando os nossos olhos estiverem já revirando para passar daqui, dessa terra, para conseguir essas duas virtudes, mansidão e humildade. O meu jugo é suave, ele diz, meu fardo é leve. Se na luta do dia a dia está pesando, é porque talvez não estejamos com o jugo e o fardo de nosso Senhor. Porque ele diz que o dele é suave e leve. Os santos, minha gente, mesmo em meio às intempéries da vida, mesmo em meio às dificuldades, muitos faziam esforço e conseguiam até manter um sorriso no rosto em meio a sofrimentos. Tem uma beata do Brasil muito pouco conhecida, era freira, Marte da Castidade. Ela era do Rio Grande do Norte, Beata Lindalva Justo de Oliveira, uma freira. Ela cuidava dos velhinhos numa casa de repouso e certa vez um homem que foi acolhido se apaixonou por essa freira e queria manter relação de intimidade com a freira. A freira, não, de maneira alguma. Uma das irmãs apóstolas, certa vez eu partilhando com ela, não lembro qual delas, comentou comigo que esta irmã dizia, já foi transferida daqui, a gente conversando sobre os mártires. Ela dizia, a irmã falou que a irmã Lindalva dizia, eu já tenho o meu amado, mas se referindo a Jesus. E o homem registrou nos anéis da mente dele que a irmã dizendo, eu já tenho o meu amado, que a irmã estava dizendo que tinha um amante. E num dia de Sexta-feira Santa, depois dela ter dado o café da manhã para os velhinhos no asilo, este homem, num susto, pegou uma faca e esfaqueou a irmã várias vezes. Marte da Castidade. Mais de 30 facadas. Já foi beatificada. Irmã Lindalva Justo de Oliveira. Ela dizia uma frase que o Monsenhor Jonas, fundador da Canção Nova, dizia também. O coração é meu, pode sofrer, mas o rosto pertence ao outro, precisa sorrir. Mesmo em meio ao sofrimento, mesmo em meio à dificuldade, viver a virtude da mansidão e da humildade. A mansidão que consiste em não revidar a ofensa. Porque, humanamente falando, nós queremos muitas vezes revidar, né? Quando alguém nos ofende. Ontem eu citava na capela Nossa Senhora de Guadalupe, né? Um episódio que aconteceu com Santa Dulce dos Pobres, e eu cito aqui para encerrar nossa reflexão. E recomendo quem não assistiu o documentário, um filme que fizeram sobre Santa Dulce, que dura apenas 1 hora e 37 minutos, vale a pena. Ela pedindo esmola lá nas ruas de Salvador.

Uma esmola para os meus pobrezinhos, uma esmola para os meus pobrezinhos, uma esmola. Ela chegou num senhor que estava revoltado, quando disse uma esmola para os meus pobrezinhos, ele cuspiu na mão de irmã Dulce. Ela olha para ele com mansidão, com humildade, seca a saliva no seu hábito surrado e diz: cuspiu na mão de irmã Dulce. Ela olha para ele com mansidão, com humildade, seca a saliva no seu hábito surrado e diz: este é para mim. Agora dê a esmola para os meus pobrezinhos. O controle das emoções e o controle até da língua, que no momento de tensão, às vezes em casa, a gente acaba dizendo que não deveria. Não é verdade? Depois se arrepende. Vamos meditar e refletir um instante diante dessa liturgia que a igreja nos apresenta no dia de hoje, muito profunda e bonita. O profeta Zacarias, que anuncia que o Messias chegará montado num jumentinho, num jumento. São Paulo falando aos Romanos e vai dizer que o nosso corpo um dia ressuscitará, vivificará. E no Evangelho de Jesus, que fala para ir a ele, convida: vinde a mim, aprendei de mim, que sou manso e humilde de coração. Se possível, num breve instante, feche seus olhos, coloque-se numa posição litúrgica, mesmo sentados. Que posição litúrgica é? Põe os dois pés no chão, feche os olhos, os dois. Tem gente que fecha um e abre o outro, para ver se o povo está tudo obedecendo. Feche. Medite, meditemos. Meu Deus, o que me falta ainda para viver essas virtudes da mansidão e da humildade?

0: Vamos proceder com a entrega do creio agora.
1: Queridos catequizandos e comunidade, a oração do creio representa uma das mais profundas expressões da fé cristã. Hoje, nossos catequizandos do quarto tempo de iniciação à vida cristã receberão das mãos da Mãe Igreja essa oração para renovar sua fé e confiança em Deus. Todos diante do altar.
0: Queridos catequizandos, em nome da Igreja entrego-lhe o símbolo da fé. Entrego-lhes o símbolo da fé, que contém todos os artigos essenciais professados na comunidade e giram em torno do mistério da Santíssima Trindade, assim como nos foi transmitida fielmente desde os apóstolos e que é expressa no chamado símbolo apostólico. Que o Espírito do Senhor lhes dê sabedoria para entender e a fidelidade para guardar fielmente a santa doutrina da Igreja Católica Apostólica Romana. São poucas palavras, mas contém os grandes mistérios de salvação. Catequizandos podem ajoelhar-se para a oração sobre vocês. Oremos, Senhor, fonte da luz e da verdade, imploramos o vosso amor em favor desses vossos servos, purificai-os e santificai-os, dai-lhes verdadeira ciência, firme esperança e santa doutrina, para que vivam plenamente a vida em Cristo, nosso Senhor Jesus Cristo, que é Deus e convosco vive e reina na unidade do Espírito Santo. Recebam os pergaminhos, que é o resumo da nossa fé, e procurem viver as verdades nele contidas.

0: A fé entra pelos ouvidos, nos diz São Paulo. Nós, adultos que já recebemos os sacramentos da iniciação à vida cristã, temos a missão de testemunhar nossa fé por palavras e obras. Diante destes catequizandos, vamos todos professar com fé e alegria, entusiasmo e fé, a oração do Creio. Creio em Deus Pai, Todo-Poderoso, Criador do céu e da terra, e em Jesus Cristo, seu único Filho, nosso Senhor, que foi concebido pelo poder do Espírito Santo, nasceu da Virgem Maria, padeceu sob Pôncio Pilatos, foi crucificado, morto e sepultado, desceu à mansão dos mortos, ressuscitou ao terceiro dia, subiu aos céus, está sentado à direita de Deus Pai Todo-Poderoso, donde há de vir a julgar os vivos e os mortos. Creio no Espírito Santo, na Santa Igreja Católica, na comunhão dos santos, na remissão dos pecados, na ressurreição da carne, na vida eterna. Amém. Que Deus os abençoe e ajude a crer e vivenciar essas verdades em nome do Pai, do Filho e do Espírito Santo.
1: Amém.
0: Preces da comunidade podem retornar aos seus lugares. Caríssimos irmãos e irmãs, oremos ao Senhor que nos deu a força do Espírito para fazermos morrer as obras da carne. E em nome de toda a humanidade invoquemos dizendo: ouvi, Senhor, a nossa oração.
2: Ouvi, Senhor, a nossa oração.
3: Pelo Papa Leão, pastor dado por Deus à sua Igreja, pelos bispos, presbíteros e diáconos a ele unidos na caridade, e por cada um das dioceses onde trabalham, oremos.
2: Ouvi, Senhor, a nossa oração.
3: Pelos cientistas e homens cultos que não creem em Deus, por aqueles que o procuram, mas não o encontram, e pelos pequeninos a quem Jesus revela o Pai, oremos.
2: Ouvi, Senhor, a nossa oração.
3: Pelos que andam cansados e oprimidos, pelos que vivem dominados pelo medo, e pelos que se deixam conduzir pelo Espírito, oremos.
2: Ouvi, Senhor, a nossa oração.
3: Pelos que exultam de alegria no Senhor, pelos que oferecem a Cristo a própria vida, e pelos que lutam contra o mal que os rodeiam, oremos.
2: Ouvi, Senhor, a nossa oração.
3: Pelos que se alimentam do pão que vem do céu, pelos que bendizem o Senhor dia após dia, e pelos defuntos que o amaram e o serviram, oremos.
2: Ouvi, Senhor, a nossa oração.
0: O mês de julho é dedicado ao preciosíssimo sangue de nosso Senhor Jesus Cristo. Nós clamamos este precioso sangue sobre nós para que nos livre de todo o mal, das insídias de Satanás. Mas também a diocese dedica ao dízimo, né? E é justamente o dízimo e as ofertas que mantém a comunidade precisa. Precisa. É uma necessidade. E é bíblico, não é invenção da Igreja. Consta na Sagrada Escritura, né? É preciso. Então nós rezamos por todos os que são dizimistas fiéis, íntegros, aqueles que ainda não são, para que assim procedam com o seu compromisso diante de Deus e da Igreja. Durante as preces eu lembrava ali, hoje é dia do jogo do Brasil, né? Na Copa Mundial de Futebol, nós almejamos...

Cristo. No esporte, na política, na economia, no trabalho, seja a vitória de Cristo, ou seja, a realização da vontade dele. O que mais

0: agrada ao coração dele. Que assim seja. Senhor, que na palavra proclamada neste dia nos revelais a mansidão do vosso Filho, o Salvador que veio ao nosso encontro. Ensinai-nos a louvar o vosso nome e a exaltar-vos como nosso Deus e nosso Rei. Por Cristo nosso Senhor.
1: Amém.
0: Com o pão e o vinho coloquemos no altar de Deus nossa vida, família.

0: irmãos e irmãs, para que o meu e o vosso sacrifício seja aceito por Deus Pai Todo-Poderoso.
1: Receba, ó Senhor, por tuas mãos este sacrifício, para a glória do seu nome, para o nosso bem e de toda a sua santa Igreja.
0: Fazei, Senhor, que este sacrifício, celebrado em honra do vosso nome, nos purifique e nos leve cada vez mais a viver a vida do vosso reino. Por Cristo nosso Senhor.
2: Amém. Amém.

compadecendo-se da fraqueza humana, ele se dignou nascer da Virgem Maria, morrendo na cruz livrou-nos da morte eterna, e ressurgindo dos mortos deu-nos a vida para sempre. Por isso, com os anjos e arcanjos,

0: Na verdade, ó Pai, vós sois santo e fonte de toda santidade, santificai, pois, estes dons, derramando sobre eles o vosso Espírito, a fim de que se tornem para nós o corpo e o sangue de nosso Senhor Jesus Cristo.
1: Enviai o vosso Espírito Santo.
0: Estando para ser entregue, abraçando livremente a paixão, Jesus tomou o pão, pronunciou a bênção de ação de graças, partiu e o deu a seus discípulos, dizendo: tomai todos e comei, isto é o meu corpo, que será entregue por vós.

mãos e, dando graças novamente, o entregou a seus discípulos, dizendo: Tomai todos e bebei, este é o cálice do meu sangue, o sangue da nova e eterna aliança, que será derramado por vós e por todos para a remissão dos pecados. Fazei isto em memória de mim.

0: Mistério da fé.
1: Anunciamos, Senhor, a vossa morte e proclamamos a vossa ressurreição. Vinde, Senhor Jesus.
0: Celebrando, pois, o memorial da morte e ressurreição do vosso Filho, nós os oferecemos, ó Pai, o pão da vida e o cálice da salvação. E vos agradecemos porque nos tornastes dignos de estar aqui na vossa presença e vos servir.
1: Aceitai, ó Senhor, a nossa oferta.
0: Suplicantes, vos pedimos que, participando do corpo e sangue de Cristo, sejamos reunidos pelo Espírito Santo num só corpo.
1: O Espírito nos una num só corpo.
0: Lembrai-vos, ó Pai, da vossa Igreja que se faz presente pelo mundo inteiro, e aqui convocada no dia em que Cristo venceu a morte e nos fez participantes de sua vida imortal. Que ela cresça na caridade em comunhão com o Papa Leão, com o nosso Bispo Henrique, os bispos do mundo inteiro, os presbíteros, os diáconos e todos os ministros do vosso povo.
1: Lembrai-vos, ó Pai, da vossa Igreja.
0: Lembrai-vos também na vossa misericórdia dos nossos irmãos e irmãs que adormeceram na esperança da ressurreição e de todos os que partiram desta vida, de modo particular, Maria e Marisa Garcia. Acolhei-os junto a vós, na luz da vossa face.
1: Concedei-lhes, ó Senhor, a luz eterna.
0: Enfim, nós os pedimos, tende piedade de todos nós e dai-nos participar da vida eterna. Com a Virgem Maria, Mãe de Deus, São José, seu esposo, os apóstolos, São Padre Pio, São João Paulo II e todos os santos, que neste mundo viveram na vossa amizade, a fim de vos louvarmos e glorificarmos por Jesus Cristo, vosso Filho. Segura, por favor. Por Cristo, com Cristo e em Cristo, a vós, Deus Pai Todo-Poderoso, na unidade do Espírito Santo, toda a honra e toda a glória, por todos os séculos e os séculos.
1: Amém.
0: Guiados pelo Espírito Santo, que ora em nós e por nós, elevemos as mãos ao Pai e rezemos juntos a oração que o próprio Jesus nos ensinou. Pai nosso,
1: que estais nos céus, santificado seja o vosso nome. Venha a nós o vosso reino. Seja feita a vossa vontade, assim na terra como no céu. O pão nosso de cada dia nos dai hoje. Perdoai as nossas ofensas, assim como nós perdoamos a quem nos tem ofendido. E não nos deixeis cair em tentação, mas livrai-nos do mal.
0: Livrai-nos de todos os males, ó Pai, dai-nos hoje a vossa paz. Ajudados pela vossa misericórdia, sejamos sempre livres do pecado e protegidos de todos os perigos, enquanto aguardamos a feliz esperança e a vinda do nosso Salvador Jesus Cristo.
1: Vosso é o reino, o poder e a glória para sempre.
0: Senhor Jesus Cristo, dissestes aos vossos apóstolos: eu vos deixo a paz e vos dou a minha paz. Não olheis os nossos pecados, mas a fé que anima a vossa Igreja. Dai-lhe, segundo o vosso desejo, a paz e a unidade, vós que sois Deus com o Pai, Espírito Santo.
1: Amém.
0: Paz o Senhor Jesus e seja sempre convosco.
1: O amor de Cristo nos uniu.
0: Antes do Cordeiro, deseja a paz de Cristo a quem está perto de você, a paz de Cristo. Paz. Deseja a paz. Paz de Cristo. A paz.

0: Vinde a mim todos vós que estáis cansados e fatigados, e eu vos darei descanso, diz o Senhor. Provai e vede quão suave é o Senhor, feliz é quem nele encontra o seu refúgio. Eis o Cordeiro de Deus que tira o pecado do mundo.
1: Senhor, eu não sou digno de que entreis em minha morada, mas dizei uma palavra e serei salvo.

0: Oremos. Nós vos pedimos, Senhor, que enriquecidos por essa tão grande dádiva, possamos colher os frutos da salvação sem jamais cessar vosso louvor, por Cristo nosso Senhor.
1: Amém.
0: Rezemos uma Ave Maria por todas as intenções apresentadas nesta Santa Missa, pelos catequizandos, catequizandas, por todos os dizimistas, toda a parte religiosa. Se a gente for analisar no que diz respeito à parte econômica, se mantém por conta daqueles que têm esta consciência, esta convicção de manter a comunidade. Assim como a nossa casa precisa de manutenção, a casa de Deus também. Ave Maria, cheia de graça, o Senhor é convosco. Bendita sois vós entre as mulheres, e bendito é o fruto do vosso ventre, Jesus.
2: Santa Maria, Mãe de Deus, rogai por nós, pecadores, agora e na hora de nossa morte.
0: Amém. Ó Maria concebida sem pecado,
2: rogai por nós que recorremos a vós.
0: Os aniversariantes venham aqui à frente para rezarmos também uma Ave Maria por eles. Ave Maria, cheia de graça, o Senhor é convosco. Bendita sois vós entre as mulheres, e bendito é o fruto do vosso ventre, Jesus. Santa Maria, Mãe de Deus, rogai por nós, pecadores, agora e na hora
2: de nossa morte. Amém.
0: Como a gente canta, com imensa alegria, suplicamos aos céus proteção de Maria e as bênçãos de Deus. Viva os aniversariantes!
2: Viva!
0: Aqui estão os noivos, a testemunha da noiva, o testemunho do noivo e a dama de honra. Vão casar de novo? Fica de frente um para o outro. Os compromissos... É padrinho? Olha aí, acertei, viu? Foi no dia do casamento e hoje de novo.

0: Que bom que estão vivos. Eles vão repetir as promessas do matrimônio aqui. Cronometrem aí. Cronometrem. Dá menos de um minuto, mas é para a vida inteira. De frente um para o outro.
1: Mão direita e mão direita. Olhe para ela.
2: Arielle, eu renovo neste momento as promessas de nosso matrimônio, feitas há 24 anos, de ser fiel na alegria e na tristeza, na saúde e na doença, amando-te, respeitando-te todos os dias da nossa vida.
3: Milton, eu renovo neste momento as promessas do nosso matrimônio, feitas há 24 anos, de ser fiel, na alegria e na tristeza, na saúde e na doença, amando-te e respeitando-te todos os dias de nossa vida.
0: Como foi dito no dia do vosso matrimônio, ninguém separe o que Deus uniu. Bendigamos ao Senhor todos. Graças a Deus.

0: dá um selinho nela. Vocês são casados, em casa dá o beijo. Deus abençoe, pronto. Parabéns a cada qual. Tem algum aviso? Sim, então vamos escutar.
1: Quando colocamos Deus em primeiro lugar, reconhecemos que tudo que possuímos vem de suas mãos. A oferta do dia, R$ 1.127,05. Devolução de dízimo, R$ 3.400. Deus abençoe a todos.
2: Estão abertas as inscrições para o encontro de preparação de pais e padrinhos. As inscrições serão realizadas somente na Secretaria Paroquial. Para mais informações ou esclarecimento de dúvidas, procurar a Secretaria. Ainda hoje teremos a celebração da palavra às 19 horas no São Jorge.
3: Padre Leão, a nossa gratidão por ter vindo celebrar conosco neste dia, ontem à noite já no Guadalupe, hoje, por nos ter trazido o alimento da palavra e da Eucaristia. Muito agradecida. Queremos pedir que Nossa Senhora o acompanhe e abençoe sua missão enquanto sacerdote. Que Deus o abençoe e que possa fazer uma boa viagem hoje.
0: Muito obrigado. Peço as orações de vocês por esta missão que Diocese me confiou por meio do bispo e do seu conselho, que esse trabalho de capelania hospitalar já estava antes há um bom tempo, mas não de forma tão presente. Agora eu estou sem paróquias, não estou nem de pároco nem de vigário. Aos finais de semana estou como colaborador lá na Sagrado Coração, Parque Alvorada, ali em Dourados, e durante a semana pelos hospitais. Até costumo brincar, dizer que estou rodando mais que porta de banco aí por esses hospitais, né? Porque é uma demanda muito grande. Piracicaba, onde eu morava no passado, tem mais que o dobro de habitantes que em Dourados. Lá são 4 hospitais. Dourados tem 7 hospitais, e alguns lotados, cheios. Bênção final. O Senhor esteja convosco.
4: Ele está no meio de nós.
0: Ó Deus de bondade, iluminai a vossa família para que, abraçando a vossa vontade, viva sempre fazendo bem. Por Cristo nosso Senhor.
4: Amém.
0: Abençoe-vos Deus Todo-Poderoso, Pai e Filho e Espírito Santo.
4: Amém.
0: Não esquecemos de nada não, ou sim? Foi dado todos os avisos. Então, muito obrigado pela acolhida, tá certo?

0: uma ótima semana a todos, ide em paz e o Senhor vos acompanhe.
1: Graças a Deus.
0: Abra o sorriso do seu irmão, da sua irmã do lado. Diga para quem está do lado que Deus te abençoe.
1: Graças a Deus.
0: Abra o sorriso do seu irmão, da sua irmã do lado. Diga para quem está do lado que Deus te abençoe e ninguém te faça raiva. Diz.
1: Não é ninguém.

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0: Alô, Laguna!
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0: 9 horas da manhã, mais 19 minutos, 9:19, estamos chegando no seu rádio.
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0: Hoje é domingo, dia 5 de julho de 2026. A partir de agora, o melhor da música sertaneja desfila no seu rádio.
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0: Desejando que esse seja o melhor domingo da sua vida, estamos chegando pedindo licença para adentrar até o seu lar. Eu te convido a ficar comigo até as 11 da manhã, aqui nas ondas da Rádio Interativa FM 104,9.
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0: Então não perca tempo, 99997-1049, tá liberado a partir de agora.
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0: Manhã gostosa de domingão, a temperatura na casa dos 20 graus aqui em Laguna Carapã, manhã ensolarada. Até as 11 no seu rádio, vai Ito Godinho, eu te faço companhia, quero você juntinho comigo. Às 9 horas da manhã, mais 21 minutinhos, vem chegando a primeira de hoje, Zezé de Camargo e Luciano, saudade de nós dois. Bom dia!

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0: Eu sou o Baíto Godinho, até às 11 da manhã te faço companhia. 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Portanto, não perca tempo, 999971049. Tá liberado para você participar comigo neste domingão. Um bom dia todo especial a galera ali na Vila Sossego, na sintonia da Rádio Interativa FM. A vocês aí no bairro Nossa Senhora Aparecida. Também a galera lá do bairro Nossa Senhora do Caacopê, tá lá, Dona Maria Sebastiana, benção mãe.
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0: Ah, vamos ver quem está participando conosco neste domingão. Bom dia, quero participar dos sorteios, Ana Cláudia Aragão.
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0: Bom dia, aqui é Maria Tomasa, estou na escuta aqui no Bocajá e quero participar do sorteio. Coloca meu filho Valdir Neto Cristiano. Taldo também. Tá certo, Maria, você e o Valdir Neto já estão participando.

0: que tiver.
1: Vamos a uma participação de áudio aqui neste domingão. Alô, bom dia.
2: Bom dia, aqui é o Marcos Baterista. Eu queria participar do sorteio. Marcos Baterista, eu queria pedir uma música. Me disseram que ela foi vista com outro.
1: Alá, puxa.
2: O Fuscão Preto.
1: Fuscão Preto. Valeu, Marcos. Marcos, baterista da sintonia da Rádio Interativa FM.
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1: Bom dia, me coloca no sorteio Bianca Oliveira Matos e os meus filhos Rodrigo Jara e Brian Jara.
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1: Bom dia, quero participar do sorteio Cristina Florenciano. Um ótimo domingo a todos.
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1: Bom dia, Elida, quero participar do sorteio, que Deus abençoe nosso domingo, Brasil ganha, amém. Hoje tem Brasil e Noruega pelas oitavas de final da Copa do Mundo de 2026.
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1: Bom dia, quero participar dos sorteios, meu nome é Perla Jara e coloco Giovanni Ramos, um ótimo domingo abençoado a todos.
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1: Bom dia, quero participar do sorteio, Rosilene do Amaral, um ótimo domingo pra você também, Rosilene.
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1: Alô, bom dia, quem é? Alô, alô, alô, bom dia.
4: Bom dia, quero participar do sorteio, a Cícera Moura, me coloca no sorteio, quero escutar uma rancheirinha, só para ouvir.
1: Beleza, Cícera. Bom dia, Baito, beleza? Beleza, aqui é o Oziel, quero participar do sorteio, um ótimo domingo a todos nós. Bom dia, meu amigo, tranquilo, pá. Quero participar dos sorteios, tenha um ótimo domingo. Aqui é o Avelino Peralta. Meu amigo Alino, na sintonia da Rádio Interativa FM, um excelente domingo a você e sua família. Quem está na sintonia lá na cidade de Dourados é o Nego Godinho, também a Cleide. Bom dia, um excelente domingo. Também a Emília, a Maria Eduarda e o Diego. Bom dia, bom dia. Agora são 9 horas da manhã, mais 37 minutos. Vem chegando o sucesso na voz de Ed Brito e Samuel, Romance Rosa.

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9 horas da manhã, mais 50 minutos, faltando 10 para as 10 da manhã. 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

0: manhã gostosa de domingão até as 11 da manhã, eu, Baíto Godinho, te faço companhia. Bom dia, eu quero participar do sorteio. Dona Miriam, um ótimo domingo para vocês.
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0: Bom dia, Baíto, bom dia, eu quero participar do sorteio. Aqui é o Cabelo, toca uma do Renan e Raí para nós. Um ótimo domingo a todos. Adilson Aleixo, popular Cabelo. Bom dia, Baíto. Bom dia. Sou Erasmo Lima e quero participar do sorteio.

Erasmo Lima na sintonia da Rádio Interativa FM. Bom dia, um excelente domingo. Bom dia, eu quero participar do sorteio aqui, é o Alvino. Bom domingo a todos. Eu vou ter que me vencer. Bom dia, Baíto. Bom dia. Aqui é o Rosimar Machado Pinto, do Bocajá.

0: Bom dia, seu Bahia. Tô aqui aprendendo. Põe a música assim no coxismo, seu Mariano.
1: Tá certo, Veneranda Cardoso, na sintonia da Rádio Interativa FM.
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1: 99997-1049, tá liberado para você participar comigo neste domingão. Bom dia, eu quero participar do sorteio do Pix, Daniel Jara. Bom dia, manda um alô aqui pra nós, quero participar do sorteio. Manda pro Johnny, Natiele, Cauã, Anne, Emanuele, Maria Eduarda e o Nego, estamos ligados. Bom dia, Cleide, lá em Dourados, na sintonia da Rádio Interativa FM.
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1: Bom dia, meu amigo Baito Godinho, bom domingo a todos. Vicente Aquino Duarte, meu amigo Vicentão, na sintonia da rádio, bom dia, bom dia.
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1: Bom dia, Baito, abençoado domingo a todos nós. Iracema, Ayumi, Yuki, Toshiuki, queremos participar de todos os sorteios.
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1: Deus abençoe a todos nós com saúde e paz e que o Brasil ganhe hoje. 1-0 já tá muito bom, verdade, né, Iracema? Jogo difícil hoje.
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1: Agora são 9h, mais 55 minutos, 9h55, vem chegando o sucesso, Hugo e Guilherme, eu não sei beber só uma.

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1: 10 horas da manhã, mais 4 minutinhos, 10 e 4. Essa é a sua Rádio Interativa FM 104,9.
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1: Manhã gostosa de domingão até as 11 da manhã, eu, Baíto Godinho, te faço companhia. 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Bom dia, meu amigo Ademir, também a Ruth, na sintonia da Rádio Interativa FM.
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1: Tá todo mundo participando, você não pode ficar de fora, 99997-1049.
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1: Bom dia, Baíto. Gostaria de participar do sorteio. É o Leonel. Bom domingo a todos. Meu amigo Leonel Machado na sintonia da rádio. Bom dia, bom dia. Bom dia, quero participar do sorteio, Sandra Aquino. Bom dia, Baíto. Desejo a você um domingo abençoado e cheio do amor de Deus. Queremos participar dos sorteios. Coloca o nome das meninas Ágata e Agnes e também do Josimar Sense. Essa é a Simone. Meu amigo Chico na sintonia da rádio. Bom dia, bom dia. Do meu amigo Carlão. Alô, bom dia.
2: Baíto, bom dia, Ribas. Coloca eu em todo sorteio, Carlos Francisco da Conceição. Coloca a loira do carro branco pra nós, se você puder, fazendo favor.
1: Beleza, beleza, meu amigo Carlão. Daqui a pouco eu atendo o seu pedido. Bom dia, um ótimo domingo. Ponha nosso nome no sorteio, Claudete Aranda Moreira e também o Santaiano Antunes Moreira.
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1: Vamos a mais uma participação de áudio. Alô, bom dia.
3: Bom dia, meu amigo Baíto, tudo bem? Aqui tá tudo bem, graças a Deus. Toca pra mim uma música do Renan e Raí, daí você escolhe. Uhum. E me coloque no sorteio. Pra frente, Brasil, hoje nós vamos ganhar, hein? Um abraço, ótimo domingo, tchau.
1: Minha amiga Genilda na sintonia da Rádio Interativa FM. Bom dia, um excelente domingo. Bom dia, eu sou Mauro Ribeiro. Gostaria de participar do sorteio. Mais uma participação de áudio aqui na Interativa FM. Alô, bom dia.
4: Bom dia, aqui é Rosângela Pereira. Quero participar do programa. Me coloque no sorteio. Uhum. É o nome do meu filho, Cláudio, e do meu esposo, Claudemir.
1: Tá certo, Rosângela. Bom dia, um excelente domingo. Bom dia, Baíto. Bom dia. Eu quero participar do sorteio. Um ótimo domingo a todos. Mercedes de Oliveira Franco. Bom dia. Aqui é o Paco Martins. Toca o Pulo do Gato. Quero participar do sorteio do Pix. Meu amigo Marcos Martins, o popular.

0: Bom dia, eu quero participar do sorteio. É a Layandra Aquino.
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0: Bom dia, meu amigo. Segundo a história, um dos locutores mais apaixonado pelo barulho do show da manhã. Mais barulho do bem, que já é uma tradição na nossa região. E se o senhor puder tocar a música para poder voltar aqui com a dupla Alan e Aladim? Oferecemos para toda a galera que curte o programa e vocês que fazem. Que os anjos protejam a vida de todos nós, hoje, amanhã e sempre. Amém. Esse é o meu amigo Laércio de Abreu, popular Cobra, na sintonia da rádio. Bom dia, bom dia. Bom dia, um bom domingo pra ti. Me coloca nos sorteios, é a Neri.
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0: Temos mais uma participação de áudio aqui na sua rádio Interativa FM. Alô, bom dia.
2: E aí, Baeta? Aqui é o Magno Fernandes. Põe eu no sorteio aí das 100 lasca.
0: Beleza.
2: Quero participar.
0: Uhum.
2: Aí toca pra nós que eu tenho parada dura, telefone mudo.
0: Tá certo.
2: Ofereço pra todos os ouvintes, pra você aí da rádio.
0: Valeu.
2: E só pra curtir.
0: Beleza.
2: Beleza? Bom fim de semana.
0: Valeu, Magno. Tenha um excelente domingo, meu amigo Magno, na sintonia da rádio.
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0: Bom dia, me coloca no sorteio. Toca Tordilho Negro, Marilda Arteman.
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0: Bom dia, eu quero participar do sorteio. Meu nome é Eliandra de Aquino.
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0: Bom dia, eu quero participar do sorteio. Meu amigo Maninho Moura. Bom dia, eu gostaria de participar do sorteio. Um abençoado domingo a todos. Leone Gali. Bom dia, Baíto. Eu, Edivaldo, aqui, coloca no sorteio, toca a música pra tudo nós, dá um jeito. Do Valdomiro e Valdemar. Valeu, abraço. Alguém mandou um áudio aqui, deixa eu ouvir quem é. Alô, bom dia.
3: Bom dia.
4: Bom dia, Baíto. É o Orlando aqui da Fazenda Três Capões.
0: Orlando.
4: Coloca aí no sorteio, a dona Arlete também.
0: Beleza.
4: Beleza, meu amigo? Obrigado. Bom domingo aí pra vocês.
0: Valeu, meu amigo Orlando, lá na Fazenda Três Capões.
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0: Bom dia, Baíto. Quero participar do sorteio. Nilson Marques.
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0: Agora são 10 horas da manhã, mais 11 minutinhos, 10 e 11. A música não para aqui na sua rádio Interativa FM. É a vez de Zezé de Camargo, Irmão da Lua, Amigo das Estrelas. 10 e 11.

0: 10 horas da manhã, mais 24 minutos, 10h24. 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Manhã gostosa de domingão até as 11 da manhã. Eu, Baito Godinho, te faço companhia. 99997-1049 tá liberado para você participar comigo. 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Vamos aqui ouvir mais um áudio nessa manhã de domingão.
1: Ô, Ribas, manda pro Chico lá, pro Chico Cabral e Bonito, a Caçador de Viema. O Chico é da Cleide lá, manda pra eles escutarem lá, beleza?
0: Beleza, esse é meu amigo Ademir lá da AR.

bom dia, eu quero participar do sorteio, quero ouvir a música do Bartô Galeno, Adeus Solidão. É o Arsênio de Souza. Bom dia, eu quero participar do sorteio, meu nome é Vanessa Moraes, quero uma música No Céu dos Abraços Teus, do Di Paulo e Paulino. Bom dia, aqui é o Douglas, quero participar do sorteio. Bom dia, meu nome é Jéssica Ledesma, sou do Bocajá e quero participar do sorteio. Bom dia, um ótimo e abençoado domingo, quero participar do sorteio, Hilário Engster. Tá todo mundo participando, você não pode ficar de fora. 99997-1049.

Bom dia, eu sou o Lucas Oliveira, quero participar do sorteio do Pix. Bom dia, bom domingo a todos, quero oferecer a programação para todos os ouvintes e participar de todos os sorteios. Sou a Juliane.

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1: Bom dia, Baíto. Quero participar do sorteio Sérgio Galli. Põe o nome da Jéssica.
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1: Bom dia, quero participar do sorteio Lídio Mongelos. Ótimo e abençoado domingo a todos.
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1: Bom dia, é a Sueli. Quero participar do sorteio. Bom dia, Baíto. Tudo bem? Tudo ótimo. Quero participar dos sorteios de Janira Barbosa.

0: Agora são 10 horas da manhã, mais 28 minutos, 10h28. Vamos a mais uma participação de áudio aqui na sua Rádio Interativa FM. Deixa eu ver quem é que mandou um áudio aqui. Alô, bom dia.
1: Bom dia, senhor Urbanildo. Boa. Aqui é o Júnior Schitt. Foi aí no sorteio. Beleza? Toque seus olhos pra nós, pela moda.
0: Beleza, beleza, meu amigo Júnior Schitt na sintonia da rádio. Um excelente domingo. Bom dia, boy. Tudo bem? Tudo ótimo. Quero participar do sorteio.

Agora são 10 horas da manhã, mais 29 minutos, 10h29, atendendo pedidos, Tião Carreiro e Pardinho, Caçador de Viema.

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Horas da manhã, mais 43 minutos. 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Manhã gostosa de domingão até as 11. Eu, Baíto Godinho, te faço companhia. 99997-1049. Tá liberado para você participar comigo. 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Bom dia, meu amigo Ademir, também a Ruth, na sintonia da Rádio Interativa FM. Quem tá em sintonia lá na Fazenda Estrela, lá em Bonito, Chico Cabral, também a Cleide, bom dia.

Bom dia, aqui é a Noêmia, quero participar do sorteio. Bom dia, quero participar do sorteio, aqui é o Edson. Bom dia, sou a Heloísa Beatriz, quero participar do sorteio. Bom dia, sou a Brenda, quero participar do sorteio, um ótimo domingo a todos. Me viu naquela tristeza e comoveu seu coração. Bom dia, quero participar de todos os sorteios, Emily Vitória Gonçalves Martins. Bom dia, sou a Lavínia e quero participar do sorteio. Bom dia, sou a Júlia Marques, quero participar do sorteio. Bom dia, quero participar do sorteio, toca pra nós, Pé de Cedro. Um grande abraço, Jorginho Franco. Bom dia, bom domingo a todos, me coloca no sorteio. Estamos na escuta aqui na Chácara Santa Catarina, na comunidade São Jorge. Toca aí pra nós ouvir Fundo da Grota. Essa é a Cleonice ali da comunidade São Jorge. Bom dia, meu nome é Micael, quero participar do sorteio. Manda um alô pro Matosão. Oi, quero participar do sorteio, Maria Clara. Tá todo mundo participando, você não pode ficar de fora. Daqui a pouquinho é o sorteio. Agora são 10 horas da manhã, mais 46 minutos. Faltando 14 para as 11. Vem chegando mais um sucesso aqui na sua rádio Interativa FM. Zé Henrique, Gabriel, Dona do Meu Destino.

0: Tá aí, você ouviu Zé Henrique e Gabriel, Dona do Meu Destino.
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0: Música bonita aqui na sua rádio Interativa FM.
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0: Agora são 10 horas da manhã, mais 50 minutos. Chegou a hora do sorteio deste domingão.
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0: Em tempo, registrar a participação da Sônia Aragão.
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0: Também meu amigo Walter Alves Vieira, o Jacaré.
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0: Tivemos hoje 65 participações.
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0: Vamos sortear primeiro a pizza deste domingão.
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0: Número 55, deixa eu ver aqui quem é o 55.
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0: É só ligar após as 18 horas lá na Dalila Pizzaria e encomendar a sua pizza. 55, tá aí. Final do telefone 6457. 6457, Brenda. A ganhadora da pizza deste domingão. Agora eu vou sortear a capinha e também a película para celular, oferecimento da AR Variedades.

36, deixa eu ver quem é. Final do telefone 5357. Marilda Artemã, a ganhadora da película e também da capinha para celular, oferecimento da AR Variedade.

Aqueles que participaram, muito obrigado pela sua participação, pela sua audiência. Você que não ganhou, não fique triste. Domingo que vem tem muito mais. Esperando. Desejando que esse seja o melhor domingo da sua vida, eu tô indo embora. E te convido a estar novamente comigo no próximo domingo. Não se esqueça, hoje é dia de torcer pela seleção brasileira de futebol na Copa do Mundo. Fiquem todos com Deus, um beijo no seu coração e até domingo que vem. Tchau, tchau.

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1: 10 horas e 58 minutos.

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Graça bendita de nosso Senhor e Salvador Jesus Cristo esteja irradiando em vossas vidas, meus amados e preciosos ouvintes, irmãos em Cristo, a você que tem ligado o seu rádio, aguardou este momento chegar com ansiedade para ouvir as lindas canções. Nós estamos aqui então para responder e o seu desejo, a sua oração, as suas petições nesta hora através das lindas canções, através da oração, através da leitura da Sagrada Escritura neste momento. Que Deus te abençoe ricamente, meu senhor, minha senhora, mãe de família, pai, jovem, criança, todos vocês, a família toda, né? Neste momento, Deus os abençoe, Deus os cubra com essa graça bendita. Esse programa não está aqui à toa, não estamos aqui só para preencher um horário vago que havia na emissora, não. Estamos aqui para um propósito, estamos aqui por uma ordem do Divino Mestre, estamos aqui, sim, para anunciar as boas novas do Evangelho para você, dizer que você pode ser feliz sim, que você não pode dar ouvido aos arrazoamentos, aos pensamentos, aquilo que alguém diz que você nasceu assim e que você não vai ter como superar, você não vai dar nada que presta, a vida do próprio pai falou, isso aqui não vai dar nada que presta e você então fica com isso na sua cabeça, não. Levante seus olhos para cima, lembre-se que é um Deus que te ajuda e a oportunidade é para todos, porque o sol nasce para todos, é isso mesmo, e o vento e as águas e a chuva vem para todos, então você tem direito sim, é só clamar por ele, certo meu amado? Deus te abençoe, vamos para a leitura da Sagrada Escritura neste momento. Na primeira carta do apóstolo São João, capítulo 1, versículo 1, a seguir, nós encontramos escrito: o que era desde o princípio, o que ouvimos e o que vimos com os nossos olhos e o que temos contemplado e as nossas mãos tocaram da palavra da vida, porque a vida foi manifestada e nós a vimos e a testificamos. E dela e vos anunciamos a vida.

eterna que estava com o Pai e nos foi manifestada. E o que vimos e ouvimos, isto vos anunciamos, para que também tenhais comunhão conosco, e a nossa comunhão é com o Pai e com o seu Filho, Jesus Cristo. Estas coisas vos escrevemos para que o vosso gozo se cumpra. É isto mesmo, primeira carta de João, capítulo 1, versículo 1 até o versículo de número 4. Agora vamos para a oração neste momento. E eu quero convidar você para orar juntamente comigo agora. Vamos todos falar com o nosso maravilhoso Deus.

Maravilhoso Deus, Pai bendito, soberano, conhecedor de todas as coisas, que vê as lágrimas, quem sabe as madrugadas de uma pobre mãe desesperada, depois de gastar as suas forças lutando para manter o seu lar de pé, manter o seu casamento, e parece que não vai ter jeito. Mas que o Senhor, ó Deus, possa intervir nesta hora, que o Senhor possa entrar em cena. Esta irmã, essa senhora crê no Salmo 37, versículo 4. Entrega seu caminho ao Senhor, confia nele e ele tudo fará. Às vezes está vendo, sentindo a derrota, sentindo incapaz, impotente diante do inimigo, do adversário que tem cantuado esta família, ó Deus, e tem assaltado a vida de um filho desta casa. Ó Pai, está doente, está desenganado dos médicos da medicina, está sentenciado. Talvez o médico lhe deu 3 meses de vida, 4 meses de vida, e falou que a família levasse para casa para morrer. Pai, que tal agora o Senhor entrar nesta casa, ó Jesus, e levantar esta mãe, levantar esse pai, esse jovem, na flor da juventude, tendo toda a sua vida pela frente. Ó Deus, agora está sendo interrompida por essa doença assassina, maldita, que veio das profundezas do inferno para, ó Deus, trazer tristeza, trazer desgraça, interromper sonhos das pessoas. Ó Deus, vem ajudar agora, Pai, venha com unção divina agora, e entra nessa casa como aquela luz, como o Senhor entrou na casa de Jairo e ressuscitou a menina. Pai Deus, ressuscite agora, cura, Pai, essa doença é para a morte, mas que o Senhor possa repreender a morte agora. Deus ressuscitou Lázaro, Deus ressuscitou o filho da viúva de Naim, Deus ressuscitou a filha de Jairo. Tu és o mesmo agora, Pai, então faça isso, e que essa pessoa depois possa dar o seu testemunho, escrever a sua carta, ó Deus, que o Senhor está profetizando agora a favor dela, no nome precioso do Senhor Jesus Cristo. Ó Deus, eu creio na vitória agora de cada pessoa que está me ouvindo agora, se tiver coragem, entregar os caminhos ao Senhor, e o Senhor tudo vai fazer por ela, no nome do Senhor Jesus Cristo. É a minha oração, Senhor Deus, no começo desse programa. Amém, meu Deus, que esse programa seja um programa marcante na vida de cada pessoa, Pai, no nome do Senhor Jesus Cristo. Amém, Jesus. Amém, Senhor, meu Deus.

E tenho por justo, quando estiver neste tabernáculo, despertar-vos com admoestação, sabendo que brevemente hei de deixar este meu tabernáculo, como também o nosso Senhor Jesus Cristo já mo tem revelado. Mas também eu procurarei, em toda ocasião, que depois da minha morte tenhais lembrança destas coisas. É carta do apóstolo São Pedro, primeira carta, capítulo 1, versículo 13 ao versículo de número 15. 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

Confirma as palavras dos profetas, a qual bem fazeis estar atento, como a luz que alumia em lugares escuros, até que o dia esclareça e a estrela da alva apareça em vossos corações. Primeira carta de Pedro, segunda carta do apóstolo São Pedro, capítulo 1, versículo 19.

Colocamos à vossa disposição, meus amados ouvintes, através do nosso telefone para contato, que é o 9605-0906. Você pode ligar para nós ou mandar sua mensagem de texto, deixe seu pedido de oração, tira sua dúvida, faça sua pergunta. Nós estamos à tua inteira disposição nesta hora. Combinado? Mande a sua mensagem e faça sua pergunta, peça literatura, peça informação, mensagem, enriqueça o seu conhecimento. Estamos aí para vos ajudar nesta hora. Que Deus vos encha desta graça bendita cada dia mais. Espero que o programa possa contribuir para você crescer na fé e no conhecimento de nosso Senhor Jesus Cristo. Música.

amados, escrevo-vos esta segunda carta, em ambas as quais desperto com exortação vosso ânimo sincero, para que vos lembreis das palavras que primeiramente foram ditas pelos santos profetas e do mandamento do Senhor e Salvador mediante os vossos apóstolos. É a segunda carta ao apóstolo São Pedro, capítulo de número 3, versículo 1 e o versículo de número 2.

que é um prazer poder falar com todos vocês, meus amados irmãos e ouvintes. Nós não nos conhecemos e não sabemos se conheceremos nessa terra. Quem sabe Deus nos permite, nos dá uma oportunidade para nos encontrarmos e conhecermos os outros. Você pode ver o nosso tabernáculo na cidade de Dourados, tabernáculo da festa localizado na rua Fernando Ferrari, número 442, na Vila Industrial. Vem até ali e junto nós podemos cultuar o nosso Deus todas as quartas-feiras, 7:30 PM, e aos domingos, às 8:30 AM e às 18 horas. Você pode ir até ali e vamos conversar e nos conhecer um ao outro. E se você não puder vir, mas desejar uma visita nossa aí, na sua casa, você pode nos ligar, mandar sua mensagem texto para nós, 9605-0906. Mande a sua mensagem e nós estaremos te atendendo da melhor maneira. Graças a Deus. Programa Luz no Entardecer, Rádio Interativa FM 104,9, né? Sempre levando bênção para os nossos amados ouvintes.

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0: Meus amados, agora nós vamos passar para ouvir a palavra do nosso maravilhoso Deus, né? Está muito bom, muito gostoso, lindas canções, mas a palavra supera tudo. Deixa ela entrar na sua vida.
1: Não.

meus preciosos ouvintes, estamos juntos mais uma vez pela graça do nosso bondoso Deus, para junto estudarmos a palavra de Deus, para que possamos extrair dela aquilo que nós necessitamos para a nossa vida espiritual, de uma vez que nem só de pão vive o homem, mas de toda a palavra que sai da boca de Deus. Então a palavra não pode ser deixada de lado, não pode ser esquecida. Ela é, portanto, o maná espiritual, o maná que dá força ao crente para continuar caminhando por esse deserto árduo da vida e chegar até a terra abençoada, a terra prometida para nós, que é o Espírito Santo, o qual nos colocará na plataforma do arrebatamento. Nós vamos pensar um pouquinho no tempo que é gasto com muitas coisas desnecessárias e fazemos muitas coisas e tomamos decisões e tudo, divertimos, sorrimos e muitas coisas desta natureza e às vezes esquecemos a principal e o tempo acaba e quando nós percebemos o tempo acabou e nós nem sequer nos arrependemos dos nossos pecados. No livro do Apocalipse, no capítulo de número 2, no versículo 20 e o 21, nós encontramos o Senhor falando com Jezabel. Jezabel, que se dizia ser mulher profetisa, Jezabel, que era idólatra, Jezabel, que pintou os seus olhos, as suas unhas, Jezabel, que foi comida pelos cães, como diz a Bíblia, é, portanto, uma igreja que está representada na Bíblia Sagrada. E o Senhor, então, diz assim para nós, veja que coisa tremenda: mas tenho contra ti que toleras Jezabel, mulher que se diz profetisa, a ensinar e a enganar os meus servos para que se prostituam e comam do sacrifício da idolatria. Dei-lhe tempo para que se arrependessem da sua prostituição e não se arrependeu. Então, Deus está dando tempo. Hoje é mais um dia para você, é mais um dia para mim, para que eu possa me arrepender. Se eu tenho alguma coisa da qual me arrepender, então eu estou tendo tempo para isso e não posso reclamar amanhã que o tempo não deu. Vamos ouvir uma linda canção, Sonda-me, ó Deus. Depois continuaremos com esse assunto de arrependimento. Ouçamos esta linda canção nesta hora. Sonda-me, ó Deus.

Convertei-vos e convertei-vos, para que sejam apagados vossos pecados, e venha-se o tempo do refrigério pela presença do Senhor.

dos Apóstolos, capítulo 3, versículo 19. Arrependei-vos e convertei-vos, para que sejam apagados vossos pecados, e venha assim o tempo do refrigério pela presença do Senhor. Muito bem, meus ouvintes, meus amados irmãos, senhor, senhora, todos que me ouvem neste momento, esse é um assunto importantíssimo, o arrependimento, arrepender dos nossos erros, dos nossos pecados, nossas mentiras, e acertar nossa vida com Deus. Então ele diz: arrependei-vos e convertei-vos, para que sejam apagados os vossos pecados, e venha-se o tempo do refrigério pela presença do Senhor. E lá em Apocalipse ele disse: dei-lhe tempo para que se arrependesse da sua prostituição, da sua mentira, do seu cigarro, da sua bebida, da sua religiosidade, e assim por diante, né? Então dê-lhe tempo para arrepender, para consertar, para voltar ao primeiro amor, né? Que a igreja perdeu o primeiro amor, tem criado normas, mandamentos de homens, mas realmente o primeiro amor tem acabado. E isto a Bíblia exige, que nós voltemos ao nosso primeiro amor. A palavra, a sinceridade, a honestidade, aquela religião sincera que realmente o povo tinha antigamente, isto acabou. Hoje, como diz o profeta, não existe mais o fogo do Pentecoste. O que acontece é que o povo está apenas na cinza e na fumaça. O fogo tem acabado. Aquilo que ardia dentro do coração do homem, da mulher, para viver a palavra, tinha prazer em viver a palavra,

tinha gosto na palavra, a palavra tinha sabor para o homem, para a mulher. Hoje a palavra está causando náusea nas pessoas, náusea, vômito. Eles não suportam a palavra, eles não suportam um sermão sem luva, eles não suportam a correção do evangelho. E o Senhor chega a falar lá aos hebreus que filho há que o pai não corrija, e se estás tem disciplina da qual todos são feitos participantes, sois então bastardos e não filho. Não é verdade? Mas quem vai poder chegar para Deus e dizer: Senhor, eu não tive tempo de me arrepender, eu tive que cuidar das minhas empresas, eu tive que cuidar dos meus negócios, eu tive que cuidar, tinha muitos empregados, eu tinha uma frota de carro, de aviões, eu tinha muito dinheiro para me mexer nas bolsas de valores, e nacionais, internacionais, eu tinha que acompanhar a balança comercial, e eu tinha uma igreja com tantos mil membros, e eu não deu tempo de eu me arrepender. Eu tinha muitas mil cabeças de gado e tinha que cuidar todas elas, ver se estava tudo certinho, em ordem, as suas vacinas, se o sal estava colocado na cocheira sempre. E então eu não tive tempo de me arrepender. E o outro dizia: Senhor, eu não tive tempo de arrepender porque eu não sabia. E cada um trazia as suas escusas para Deus. Naquele dia ele vai dizer: eu dei-lhe tempo para você arrepender, você não usou o tempo de acordo com as necessidades, de acordo com o que foi lhe dado. Você sabia que há tempo para todas as coisas? Diz lá em Eclesiastes 3, eu creio que é, diz que há tempo para todas as coisas. Agora, o que acontece é que quando é tempo de fazer uma coisa, nós estamos fazendo outra. Tempo que você deveria estar na igreja ouvindo a palavra de Deus, você está na casa dos amigos, é verdade, festejando, é comendo churrasquinho, é bebendo cerveja. Tempo que você deveria estar lá para se arrepender, para chorar, sentir as suas misérias, suas vergonhas, lavar sua roupa suja, mas você está em outro lugar. Então esse que é o grande problema hoje. O tempo, veja bem, de nós aproveitar ouvindo a palavra, domingo, dia da ressurreição, dia você deveria ir à casa do Senhor, mas você vai para onde? Onde você está usando esse dia que deveria ser usado para louvor, para adoração a Deus, que é dia da ressurreição, primeiro dia da semana? Você está gastando isso em quê? Então está aí, tudo tem o seu tempo determinado, Eclesiastes 3. Então eu não posso reclamar de Deus. O tempo de você se arrepender, Deus te dá. Agora, se você está gastando esse tempo em outra coisa, olha, não tem tempo de ler a Bíblia. Está errado. Tempo, Deus te dá o tempo para você ler a Bíblia. Deus te dá o tempo para você orar. Deus te dá o tempo para tudo. Mas nós não somos péssimos administradores, principalmente do tempo. Pessoa formada em economia, administração, administração disso, administração de empresa, administração daquilo, mas a vez não administra o tempo. Não é formado em administração de tempo, para usar o tempo adequado que Deus deu para isso, para aquilo outro. Então, mas agora, o profeta para esta era está dizendo para nós, veja aqui, ele diz no 145 do quarto selo, parágrafo, ele diz assim, ó: como ele deu ao Egito, tempo para se arrepender, e o que foi aquela última praga foi a morte. Então, de cada período de uma praga que vinha, a praga dos piolhos, tinha aquele tempo, veja, que tinha de uma praga para outra, era tempo para se arrepender.
Então vê os piolhos.

Faraó, então tinha tempo para se arrepender. Fingiu um arrependimento, Moisés tirou as pragas, ele voltou para a mesma rotina. Endureceu o seu coração e não aceitou hoje. Aquilo é um quadro dos nossos dias hoje. É um quadro das pessoas dos nossos dias hoje. A pessoa está morrendo no hospital. Está entre a vida e a morte. O médico chega a dizer, ele aceitou hoje. Aquilo é um quadro dos nossos dias hoje. É um quadro das pessoas dos nossos dias hoje. A pessoa está morrendo no hospital. Está entre a vida e a morte. O médico chega a dizer, ele tem 5% de vida, 10% de vida, como eu já vi casos assim. Então é orado, Deus restaura aquela pessoa de novo, e o que que ela faz? Ela vai ser agradecida a Deus? Ela vai para a igreja? Ela vai se arrepender? Não, ela vai viver a vida dela. Então esse é o problema. Faraó se arrependia, Deus tirava aquela praga, ele voltava a ser o mesmo faraó de ontem. Ele não mudou nada. Ele não mudou nem um pouquinho. Aquele arrependimento foi uma hipocrisia. Foi uma mentira, foi uma farsa. Porque se ele tivesse realmente se arrependido mesmo, meu ouvinte, ele teria mudado de vida. Esse arrependimento que não traz mudança é um falso arrependimento. É uma mentira. Você está enganando a sua esposa. Você está enganando o seu marido. Dizendo que se arrependeu e continua fazendo as mesmas coisas. Você está enganando Deus. E enganando Deus, pensando que está enganando Deus, engana-se a si mesmo. Porque quem pode enganar Deus? Dizer que, ó, o Senhor me arrependi e tal e tal. Esta é a última praga que atinge a igreja pentecostal. É a morte espiritual. Ela está morta. Isto é no nome do Senhor. Ela está espiritualmente morta. Lhe deu tempo para que se arrependesse. Ela rejeitou isto. Agora ela está morta. Ela nunca se levantará novamente. O último inimigo, falando da morte natural, o último inimigo da igreja é a morte. Veja lá em 1 Coríntios capítulo 15, versículo 25 e 26. O último inimigo é a morte. Então o profeta continua dizendo para nós: tempo está vendo, sim, tempo tem. É que nós não queremos. Nós não queremos isto. Eu não quero, você não quer, nós não queremos. E assim nós seguimos. Ele é longânimo. Olha bem, Deus é longânimo. Ele deu tempo para Sodoma. Ele deu tempo para Gomorra. Ele deu tempo para o Egito. Ele deu tempo para Jericó. E ele está dando tempo para você. Aí você mora nesta cidade. Você está tendo o seu tempo de arrependimento. Mas vê se as pessoas se arrependem. Vem uma catástrofe. Vem uma destruição. Vem um tornado, um vendaval, uma chuva torrencial. Vê se as pessoas estão se arrependendo. Vê umas grandes catástrofes de chuva aí na cidade, nas cidades, como Rio de Janeiro e outras mais, e pessoas morrendo e sendo vítima disto. Mas parou a chuva, o sol brilhou, eles estão nos seus carnavais novamente, a sua carne, seus exibicionismos. Suas bebidas, suas festas, mudou alguma coisa? Mudou alguma coisa? O tsunami mudou o Japão? Mudou outras cidades como nós tivemos? E os terremotos mudou alguma coisa? Veja, as cidades têm sofrido com terremoto. Vai lá para ver se há alguma mudança na vida das pessoas. No outro dia elas esqueceram. Profeta estava na Índia e ele disse que houve um grande terremoto, mas dando o terremoto veio o sinal, e o gado que vivia na sombra dos muralhas de pedra saíram, os pássaros que tinham seus ninhos na fenda das rochas saíram,

para o meio do campo. Ficaram um sol escaldante lá no meio do campo. E o homem olhando, achando impressionante isso, o que está acontecendo? Que fenômeno estranho. De repente, um terremoto abalou a região, aquelas muralhas caiu, aquelas cercas caíram. E o gado permaneceu lá. E o homem, diz o profeta, logo em seguida, poucas horas depois do terremoto, já estava nos bares bebendo. As mulheres andando nas ruas com uns pedacinhos de roupa no corpo. E assim seguia. De repente, outro terremoto abalou de novo. Sacudiu de novo. Outro terremoto. Que coisa. E assim é. Então você vai aí, você não vê mudança nenhuma. Mudança nenhuma. E Deus é longânimo. Ele foi longânimo no dia de Noé. 120 anos Noé pregando, preparando a arca e pregando. Pregando. Agora, vão reclamar porque chegaram 7 dias atrasado? Tiveram 120 anos para entrar na arca, não entraram. Agora vão reclamar por ter chegado 7 dias atrasado? Deus foi injusto. Deus não foi justo para conosco. Deus fechou a porta da arca antes. 7 dias. Ele não deu tempo para nós entrar na arca. Então venha as murmurações, as queixas, quando tiver 120 anos, não é pregando. Diz a Bíblia, quase 120 anos. E não se arrependeram. Não entraram. Aí quando chegou, quem sabe recebeu a notícia. Já fechou 7 dias atrás a arca. Ah, Deus não podia fazer isso conosco, não? Ah. Não é verdade? Não, Deus não podia fazer isso, não. Eu estava tão ocupado. Eu tinha que comprar. Eu tinha que fazer isso, fazer aquilo. Por isso que eu não cheguei aqui e tal. Não, não, não. Você está usando o tempo errado. Não chega atrasado, meu irmão. Não chega atrasada, minha irmã. Você está tendo tempo para se arrepender, para converter, para ser batizada, para ser batizado em nome de Jesus Cristo. Não chega atrasado. Oxalá que você não venha correr no mesmo erro naquele dia. Quando você vai querer, vai chegar para pedir socorro, quando for tarde demais. Tarde demais. O tempo está sendo em abundância. O tempo está sendo em abundância. Então, 120 anos pregando. Quantos anos esse alarido está na terra? Eu já disse, tem vindo Deus de Paulo por quase 2000 anos. Na nossa nação, desde 1971, essa voz ecoa de norte a sul desta nação. Esta voz, a mensagem do profeta sendo pregada através de rádio, através da internet e até por meio de televisão, está aí a mensagem sendo pregada, e fitas, e DVDs, e CDs, e pendrive, espalhado aos montões. Quem sabe daí é para encher caminhões por esse Brasil afora. E o povo deixando para amanhã. Volte amanhã. Volte amanhã. Aí você fala, não, volte amanhã. Eu sou muito novo ainda para ser crente. Olha, que eu ficar mais velho, eu vou para a igreja. Oh, sim. Deus quer a sua juventude. Deus quer a sua força. Ou você vai esperar chegar um trapo para ir fazer alguma coisa para Deus? O que você vai fazer para Deus, pois? Oh, com respeito a todos. Se você não teve chance, tudo bem. Mas se você tem a sua chance como jovem, aceita o Senhor Jesus Cristo. Eu aceitei o Senhor na minha juventude, aos meus 17 anos, não me arrependi. Estou hoje com 58 anos, não me arrependi de ter aceitado o Evangelho. Arrependi-se dos meus pecados, meus erros, mas de ter aceitado, não. Eu gosto dessa verdade, eu gosto dessa palavra. Então ele está dando tempo para você, moça. Está dando tempo para você, rapaz. Você é cheio de saúde, não é verdade? Você é um rapaz cheio de saúde, forte, seus 20 anos, 20 e poucos anos. Você é uma moça também assim. Mas o profeta diz, você não sabe o seu amanhã. Você não sabe daqui a 5 minutos. O profeta diz, daqui a 5 minutos possamos ser um cadáver. Podemos estar no necrotério. Podemos estar ali numa funerária.

funerária, sendo preparado para ser velado, os últimos momentos desse corpo aqui sendo visto pelos entes queridos, onde eles vão para despedir. É assim a coisa. Não adianta nós querer tapar o sol com a peneira, não. É a verdade. Mas o tempo está sendo dado. Arrependa dos seus pecados. Seja batizado em nome de Jesus Cristo.

Muito bem, meus amados, assim nós vamos chegando ao final de mais um programa, graças a Deus aqui por essa emissora, despedindo todos vocês, prometendo voltar amanhã, se Deus quiser, para estar junto com todos vocês, para mais um programa, né? Que ele te abençoe, que ele te ajude, que ele te guarde, que você possa aproveitar bem o seu tempo, né? Aproveite ele, administre o seu tempo, e tempo de ir para casa de Deus, vá para casa de Deus, tempo do seu trabalho, aproveite, trabalhe, e assim vamos aproveitar o nosso tempo, porque para que não venhamos reclamar do tempo amanhã, o tempo que nós perdemos com muitas coisas desnecessárias. Deus te abençoe, Deus te guarde, fica o nosso telefone 996050906, 996050906. A paz de nosso Senhor Jesus Cristo para todos vocês.

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1: Exato. 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
2: 13 horas e 2 minutos.
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3: Entrando no ar, a partir de agora aqui na sua rádio preferido, Nostalgia, o melhor do flashback de presente pra você. É fim de semana, e o fim de semana, além de ser esse presente maravilhoso, traz também o Nostalgia, o melhor do flashback, aquela música do passado, pra você recordar aquela canção que fez história. É o Nostalgia, no seu fim de semana, aqui na sua rádio, vem comigo.

0: Sequência muito bacana de música boa aqui no nosso Nostalgia, na sua rádio preferida. Só os melhores flashbacks pra você de presente, hein? O passado de presente pra você aqui na sua rádio. Ó, vou fazer um intervalinho bem rápido. Na sequência a gente tá de volta com muito mais. Não saia daí. 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
1: 13 horas e 28 minutos.
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3: É o Nostalgia aqui na sua rádio preferida. Estamos de volta. Nosso intervalo foi bem rapidinho e mais uma sequência maravilhosa de música. Nostalgia aqui na sua rádio.

0: linda, maravilhosa, aqui na sua rádio preferida. Esse é o seu Nostalgia, as melhores do passado de presente pra você. Ó, intervalo rapidinho por aqui, daqui a pouquinho a gente tá de volta, não saia daí que tem boas dicas pra você no nosso intervalo. Nostalgia.
1: 13 horas e 44 minutos.
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2: Rapidinho, estamos de volta aqui na sua rádio preferida com a nossa edição do Nostalgia, programa com as melhores do flashback para você. Então aumenta o volume e vem com a gente.

0: Esse é muito bacana de música boa aqui no nosso Nostalgia, na sua rádio preferida. Só os melhores flashbacks pra você de presente, hein? O passado de presente pra você aqui na sua rádio. Ó, vou fazer um intervalinho bem rápido. Na sequência a gente tá de volta com muito mais. Não saia daí. 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
1: 14 horas e 3 minutos.
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1: Rapidinho, tamo de volta aqui na sua rádio preferida com a nossa edição do Nostalgia, programa com as melhores do flashback pra você. Então aumenta o volume e vem com a gente.

0: Canção linda, maravilhosa, aqui na sua rádio preferida. Esse é o seu Nostalgia, as melhores do passado de presente pra você. Ó, intervalo rapidinho por aqui, daqui a pouquinho a gente tá de volta. Não saia daí que tem boas dicas pra você no nosso intervalo. Nostalgia.
1: 14 horas e 19 minutos.
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0: Nostalgia. De volta aqui na sua rádio preferida com o nosso Nostalgia. De volta com mais uma sequência sensacional pra você. Então aumenta o volume e vem curtir o Nostalgia. 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

0: Tão linda, maravilhosa, aqui na sua rádio preferida. Esse é o seu Nostalgia, as melhores do passado de presente pra você. Ó, intervalo rapidinho por aqui, daqui a pouquinho a gente tá de volta. Não saia daí que tem boas dicas pra você no nosso intervalo. Nostalgia.
1: 14 horas e 36 minutos.
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2: 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Então aumenta o volume e vem com a gente.

0: Moçada, muito obrigado a todos por terem vindo. Essa próxima música, última música, é o, sei lá, o começo da nossa carreira. E ela representa muito, ela também foi do Aborto Elétrico. E, bom, chega de papo, vamos pra ela.
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1: 14 horas e 54 minutos.
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4: Olá pessoal, Tudo Sobre Novelas no ar, por aqui Eduardo Maidana, e hoje nós vamos falar de A Lei do Amor, novela que esteve no ar entre os dias 3 de outubro de 2016 e 31 de março de 2017. Um de seus temas embalou a história de Elô e Pedro, interpretados por Cláudia Abreu e Reinaldo Giannichini. O tema que a gente recorda é de Danny Black, com Milton Nascimento, Maior.
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0: tudo sobre novelas de hoje fica por aqui. Até nossa próxima edição. Tchau!
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anos e estamos no ar, bebê! Primeiro final de semana do mês de julho, olha o mês de julho chegando com tudo! Sejam sempre muito bem-vindos, você em todo o Brasil, nos acompanhando a partir de agora.

0: você participe com a gente, já mande a sua mensagem aqui no nosso WhatsApp, no DDD 88 993166333, repetindo, DDD 88 993166333, é o WhatsApp mais bombado do Brasil, é o WhatsApp dos melhores ouvintes do mundo. Então, vamos juntos, porque o nosso Domingão tá no ar, é a festa do seu domingo, é o seu Domingão chegando pra tornar o seu final de semana diferente, com muita festa, com muita alegria, alto astral e muita música boa, rolando solta no ar. Bora sim, bora começando com tudo, agora bebê.
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0: Simbora que eu tô no ar, Brasil.
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0: Vamos juntos.
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0: Cheguei.

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1: Boa, canarinho! Boa, traz mais essa pra gente! Vamos nós!
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0: Não saia daí. Muita música boa ainda vai rolar por aqui. O programa Domingão Musical volta já. 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

0: muito bem, já estamos de volta, de volta, de volta. Na maior audiência dos domingos do Rádio Brasileiro.
1: Brasil!
0: E você segue mandando a sua mensagem, segue participando.

0: no DDD 88993166333, repetindo, DDD 88993166333. É o WhatsApp que você participa, é o WhatsApp que você se interliga aqui, ó, junto com a gente nessa nossa audiência maravilhosa. Então bora sim, bora, bora ouvir o povo, meu povão do meu Brasil. Abai, Calequito, cuide.
1: Alô, Elton Lucas.
0: Opa.
1: Aqui quem vos fala é Luiz Vicente, da cidade do Açu, no Rio Grande do Norte.
0: Rio Grande do Norte,
1: estou
0: sim.
1: Pela FM 89.9 aqui da cidade.
0: Sim.
1: Gostaria de escutar uma música boa. Vou
0: tá
1: oferecer
0: certo.
1: A minha esposa Luzimar, meu filho Wilson, meu filho Lúcio, a minha nora Cláudia Manso.
0: Sim.
1: A você, Alequito.
0: Uhum.
1: E a todos os ouvintes que estão ligados aí no programa Domingão Musical do Elton Lucas. E parabenizar a todos que fazem a rádio FM 89 aqui do Açu.
0: Tá certo, meu padrinho. Tá certo, deixa comigo. Nossa, 989 em Açu, no meu Rio Grande do Norte. Alô, nosso grande Zé Cabreu, meu padrinho. Alô, Pedro Neto, nosso chocolate, toda a turma da nossa 989. Muito obrigado pelo carinho, obrigado pela sintonia. Meu Vale do Açu inteiro sintonizado aqui no Domingão Musical pelo som da nossa 989. Tamo junto.
2: Olá, eu gostaria de pedir a música de Amado Batista Folha Seca.
0: Vixe.
2: Para oferecer para meu esposo Francisco, meu filho Arne, Carlos e Ana, e todos meus familiares. Nós estamos vindo ser da Patrulha de FM do Senador Pompeu, Rubenita. Tchau.
0: Eita, Rubenitazinha. Benitazinha, mulher, tu já tá com essa folha seca de novo, mulher. Vou levar um balde d'água jazinho aí pra senador Pompeu pra molhar essa folha. Danado de uma folha que só vive seca. Deus me livre. Vou levar logo um carro-pipa pra lá pra molhar essa folha. Nossa, Patu, Zé FM. Alô, Chico do Jeová, meu padinho, aquele abraço especial. Alô, Joab Nascimento, toda a equipe da nossa 92 FM em Senador Pompeu, no meu Ceará. Muito obrigado pelo carinho, muito obrigado pela sintonia. Deixa eu ver quem mais tá com a gente também. Povão de Heliópolis, Bahia. Nossa, Heliópolis FM. Alô, Vaguinho, meu padinho. Tamo junto, nosso grande Wagner. Toda a turma da nossa Heliópolis FM. O Fábio Augusto tá no centro de Heliópolis, Bahia. Tá pedindo o som de Léo Magalhães, oferecendo especialmente pra sua esposa Eliane, seus filhos Aurora e Theo. Pronto, aquele abraço especial pra toda a turma aí, de Heliópolis, Bahia. Todo mundo acompanhando pelo som da nossa super Heliópolis FM, sempre com Domingão.
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0: Chegando mais uma.

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0: 8:51.
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de volta, mais uma hora juntinhos, eu e você, você e eu, na programação da sua rádio preferida, mais um final de semana. E você vai participando, vai mandando a sua mensagem aqui pra gente, no DDD 889-9316-6333, repetindo, DDD 889-9316-6333, é o WhatsApp mais bombado do Brasil, é o WhatsApp dos melhores ouvintes do mundo. Você segue participando, segue mandando a sua mensagem e a gente vai seguindo daquele jeitinho que você gosta, viu, bebê? Bora sim, bora! Bora ouvir o povo!

0: Mônica. Cuide. Cadê,
1: Oi, tudo bom?
0: Tudo bom.
1: Sou Vanusa de Araújo, da cidade, Luiz Edmar, no interior.
0: Na roça, sim.
1: Assista a rádio, 7.9,
0: Cristal FM, a boa.
1: Passa a música de União dos Manos. Santos Reis. Quero
0: Amém.
1: Oferecer para minha prima Ana Maria, Maria de Miro e Ivani da Xareia.

0: Vanuzinha. Pai, Vanuzinha, ela é esperta, ela é quinta, ela sabe que eu já decorei, ela fica só mudando a ordem dos nomes, é. Ela é esperta, ela sabe que eu já decorei já, é. Ah, Maria, é a lixinha, é a lixinha. Não é à toa que eu chamo ela de Zé Cantora da Bahia, porque Zé Cantor é quando vai pro palco, né? Anota tudo, é, ele anota a listinha. Ela é do mesmo jeito, só que a diferença dela pro Zé Cantor é que o Zé Cantor vai mandando ao longo do show. Ela manda logo uns 40 minutos de áudio, ó. Com 400 alô. Tu é doido, mano. É alô pra mais de metro. Ai, ai. Tu é doido. Bote mais um, Lequito. Meu povão de Oliveira dos Brejinhos na Bahia, Rádio Cristal FM. Sempre com Domingão.
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0: Verdade, mano. Tu é doido. Olá, Elton! Gostaria de pedir uma música oferecendo especialmente para meu esposo Rogério. Toca uma da Calcinha Preta, qualquer uma para ele. Aqui é a Benedita de Uruoca, na Fazenda dos Tatus. Estou sempre acompanhando você. Pronto, tá certo. Alô, meu povão de Uruoca, no meu Ceará, nosso Uruoca FM, o nosso sistema poli de comunicação. Alô, Rodrigo Linhares, meu padinho. Alô, de Assis. Tá todo mundo ligado no som da Uruoca FM, no som da nossa Poli FM no Pacujá, 95.1, a nossa Poli FM no Ipu, 98.7. Tem ainda a Entre Rios FM em Santa Quitéria, a nossa Estilos FM na Vajota também. Ligado só aqui no Domingão. Muito obrigado pelo carinho, muito obrigado pela companhia.
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1: Seis horas e 19 minutos.
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0: noite.
1: Bora simbora, bora ouvir o povo do Brasil, o povo tá participando, o povo encalcando, cuide, cuide, cuide, Lequito, DDD 889-9316-6333, repetindo, DDD 88-88 é o DDD, 9-9316-6333, é o WhatsApp mais bombado do Brasil, é o WhatsApp que você se liga e se interliga aqui, ó, junto com a gente, nesse nosso finalzão de semana. Bora ouvir o povo do Brasil, a baica.
2: Elton Lucas Sampaio, como é que você tá, meu amigo? E o jogo do Brasil hoje, tá apoiando fé? Eu assisti seu programa pela Rádio Riacho, Rádio Guadalupe. Eu sou Edith Lagoa Clara, município de Macaúas. Valeu. Bola pra frente, Brasil.
1: Valeu, minha amadinha. Aquele abraço especial. Muito obrigado pelo carinho. Obrigado pela sintonia. O jogo hoje vai dar Brasil de novo, se Deus quiser. Vai dar Brasil de novo, né? Vamos botar esse pessoalzinho aí. Vamos botar pra eles voltarem pra casa. É. Tem esse negócio, não. De loira, o Vini Júnior entende, né? De loira. Ele não. De loira ele já sabe o que é pra fazer. É. Ele é aquele menino novo, aquele. Qual é o nome daquele daqui? O Hendrick, né? O menino Hendrick dá um puxão, igual ele dando o cabelo do Vini Júnior, arranca. Ah, Maria, fica só o negocinho do penteio. Leirá, jogo. Mas não é um galho novo. Nós vamos.

0: Mano, aqui não tem pra torcer contra, não. Eu já disse aqui, se o Lequito ficar torcendo pro negócio de Messi, eu tô só no tronco da orelha dele. Marcelo também, não é... Tem negócio de torcer contra pra cá, não. Torcer contra, diga é nada. Bote mais um, Lequito, para ouvir o povo, orelha dele. Marcelo também, Tem negócio de torcer contra pra cá, não. Torcer contra, diga é nada. Bote mais um, Lequito, para ouvir o povo, meu povão do meu Brasil. A Cunha.
1: Alô, Elton Lucas.
0: Opa.
1: Aqui é José Wilton, diretor-presidente da Rádio Nova Vida FM.
0: Fala,
1: de Padinho. Campo Grande, Alagoas.
0: Meu Padinho aí. Ó.
1: Elton, estamos ligadinhos aqui no programa Elton Lucas.
0: Sim,
1: todos os dias.
0: Certo.
1: E também no Domingão Musical.
0: Coisa boa.
1: Manda aí um alô para todos aqui de Campo Grande e também de todos do Agreste de Alagoas. Um abraço, Elton.
0: Valeu, meu padrinho. Aquele abraço especial. Tamo junto. Nova Vida FM. Meu povão das minhas Alagoas tá sempre junto com a gente. Muito obrigado pelo carinho, viu? Tá com a gente lá todo santo dia. E aos domingos também. Ô, coisa boa. Eu gosto é assim, de jeitinho. Direto, igual cantiga de grilo. Não faz assim, não presta, não. É... É. Então bora simbora, bora com mais música, bora com sucesso. Agora bebê, porque aqui o sucesso não para, aqui o sucesso continua. É a maior audiência dos domingos do rádio brasileiro que já tá no ar. Aí, no seu radinho.

Muito bem, meu Brasil, a gente segue com o nosso Domingão Musical, sempre levando muita música boa, muita alegria para todo o Brasil. Só que nós também nos sensibilizamos com o que aconteceu essa semana, que abalou muito a questão das estruturas de quem ama o forró, de quem, sabe, quem gosta daquele forró, aquele forró romântico, aquele forró que emociona. Infelizmente, essa semana nós tomamos o conhecimento através da imprensa que o cantor Neto Araújo, ex-Cavaleiros do Forró, agora ex-Colo de Menina, infelizmente nos deixou muito jovem, aos 42 anos, vítima de um infarto. É muito triste que isso tenha acontecido. Neto Araújo, sem dúvida alguma, ficará eternizado no nosso forró. Tem inúmeros sucessos aí que marcaram gerações e seguem marcando, porque a história dele no forró nunca vai ser apagada. A gente vai sempre reviver sucessos, reviver canções na voz dele. Vamos sempre lembrar do grande, aliás, do gigante do forró que ele foi também. É tão estranho a gente falar, né, que ele foi. Mas enfim, é muito triste, né? Muito triste que ele tenha nos deixado tão cedo, né? O Neto estava na cidade dele, na cidade natal, né, em Pendências, no oeste do nosso Rio Grande do Norte, que foi a cidade onde ele nasceu. Então, ele estava de férias e é muito triste, é lamentável de verdade. Mas a gente nunca sabe, quando que vai ser o último dia, o último show, no caso dele, né? Então, por isso que eu sempre falo aqui, que a gente tem que viver todos os nossos momentos de maneira intensa, viver agradecendo a Deus todos os dias, pelo simples fato da gente acordar, pelo fato da gente poder ter a saúde, da gente poder trabalhar. Eu vejo tanta gente reclamando da vida, né? Mas são em momentos assim que a gente fica pensativo, né? Muitas vezes a gente tem a oportunidade de fazer mais. Deus nos dá essa oportunidade todos os dias, às vezes a gente deixa passar, né? Às vezes a gente acha que aquilo não é suficiente. Mas é aí que muitas vezes a gente se pega pensando, né? Pois é. É muito complicado. A vida é difícil. Difícil demais. E eu, como grande fã da Cavaleiros do Forró e grande fã também que sou da trajetória do Neto, vou trazer aqui algumas canções que se eternizaram na voz dele, nas bandas por onde ele passou. E a primeira que eu vou trazer é essa daqui. Essa que foi a música que me fez verdadeiramente conhecer a voz do Neto. Eu que sempre fui

0: fã da Cavaleiros do Forró desde criancinha. Minha mãe sempre comprou todos os CDs, os DVDs. Sempre curti demais. Então, sempre fui muito fã do Neto, da voz dele, né? A voz dele é muito marcante pra mim. Então, pra começar, eu vou colocar essa daqui. Vai lá, Marcelo.
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0: Cavaleiros do Forró, Não Pegue Esse Avião. Essa que, sem dúvida alguma, foi uma das músicas que eu mais ouvi na minha infância. Nosso saudoso Neto Araújo e a nossa saudosa Elisa.
2: Imediato.
0: Vai com Deus, Neto. Deus te abençoe.

0: obrigado.
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0: DDD 88 9 9316-6333 é o WhatsApp mais bombado do Brasil, é o WhatsApp dos melhores ouvintes do mundo. Então bora sim, bora, bora ouvir o povo, meu povão do meu Brasil, abai galequito. Cuide!
1: Olá, Elton Lucas!
0: Oi!
1: Deus te abençoe, Deus te proteja, Deus te guarde, meu querido. Um ótimo domingo pra você e,
0: amém.
1: E todos da bancada.
0: Amém, amém.
1: Marcelo! Marcelo! E aí, Deus! É. Lequito! Lequito!
0: Ah, Maria, tu é doido!
1: Valdinei tá meio ausente, com força maior, mas vai voltar ao seu normal, com
0: tá certo, Valdinezinho.
1: Você falando aí de mim, eu dou abraço com dois braços.
0: Abraço com dois braços.
1: Valdinei de humildes, escutando pela Rádio Mix, 89.9, a mãe da alegria.
0: É a boa.
1: Vamos.
0: Sim.
1: Um forte abraço.

0: pondo os braços.
1: Agora tá dando de fazer esse negócio. Com dois braços. Né? Rapaz, Rodneizinha. Tem mal que inventar não, ela, mas ela tem não. Ah, Maria, até o Marcelo pega agora. Um abraço, Wagnerzinho. Todo mundo acompanhando a gente pelo som da nossa Mix. Mix. Mix Pai FM 89.9. A nave mãe da alegria. Alô, Maguila Sam, meu comandante. É o comandante da nave mãe, viu? Mais de 150 cidades todas ligadas no som da Mix. Cuide.
2: Oi, amigo Elton Lucas.
1: Ô, papai.
2: Aqui de Camusim, Ceará.
1: Sim.
2: Ouvindo um maravilhoso programa pela rádio União de Camusim, 93.7.
1: É a boa.
2: Queria ouvir uma música. Do...
1: De quem?
2: Do cantor Amado Batista.
1: Vixe.
2: Na contramão.
1: Fala, meu Deus.
2: Eu ofereço todos os ouvintes do maravilhoso programa Líder.
1: Vixe.
2: Imbatível de audiência, tá ok?
1: Tá certo, meu padrinho. Só que essa sua roedeira foi na contramão do Domingão. Acredita? Uma roedeira medonha, uma hora dessa, homem. Ah, Maria. Meu povão de Camusim, Granja, Martinópolis, Parnaíba, no Piauí, Luiz Correia. Tá todo mundo ligado no som da União. Nossa 93,7 Rádio União de Camusim. Alô, Zezinho, meu padrinho. Tamo junto. Todo mundo acompanhando a gente. Muito obrigado pelo carinho. Bora com sucesso daqui, bora? Bora com mais música? Agora, bebê, porque aqui o sucesso não para, aqui o sucesso continua. Vem chegando mais hit pra você em todo o Brasil.
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1: Chegando o sucesso.

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0: Não escolheu a roupa, tá sempre decisa. Com qualquer uma delas vai ser a mais linda.
1: Tchau.

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1: A língua de uma baleia azul pesa cerca de 4 toneladas.
2: A

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2: 17 horas e 15 minutos.
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0: DDD 88 99 93 16 63 33, repetindo, DDD 88 99 93 16 63 33, é o WhatsApp mais bombado do Brasil, é o WhatsApp dos melhores ouvintes do mundo. Simbora, bora ouvir o povo, meu povão do meu Brasil. Papai Calequito, cuide, cuide. Bora simbora. Bora ouvir meu povão do Brasil, bebê. Papai Calequito, bora pra cima. Cadê?
1: Oi, aqui é Neia, tá falando da cidade de São Paulo.
0: Oi, Neia.
1: Gostaria de ouvir a música de Pablo e escreve aí. Ixi. E ofereço pra todo o conterrâneo da cidade de Itamaraty, Bahia.
0: Tá certo. Como é o nome dela aqui? Bota de novo, só pro...
1: Oi, aqui é Neia, tá falando da cidade de São Paulo.
0: Tá certo, Neiazinha. A Neiazinha tá em São Paulo, tá ouvindo a gente pelo som da nossa Itamaraty FM e o povão de Ibirapitanga, Bahia. Alô, Tássio Pinheiro, meu querido Tassinho. Da turma aí, da nossa Itamaraty FM, muito obrigado pelo carinho, muito obrigado pela companhia. Meu povão de Ibirapitanga, sempre com Domingão, aquele abraço especial. Bora simbora.

0: Cadê?
1: Oi, Elton Luca, aqui é Cacá, de Macau, no Rio Grande do Norte.
0: E aí, Cacazão?
1: Ouve o Domingão Musical pela Rádio Salina de Macau. Tô muito feliz por ter voltado.
0: Coisa boa.
1: E
0: maravilha, pai.
1: Muita alegria essa música do programa pra minha esposa Marineide.
0: Marineide.
1: Falo da terra de Deus em Macau, no Rio Grande do Norte. Chama na bota, Nequito. Cuida.
0: Cuida. Cuida, padinho. Um abraço especial a toda a turma de Macau no meu Rio Grande do Norte, a nossa super Salinas FM. Alô, Duduzinho, meu padinho. Tamo junto. Muito obrigado pelo carinho, muito obrigado pela sintonia, toda a turma de Macau e toda a região. Meu Rio Grande do Norte em peso, tá sempre com o Domingão. E eu agradeço demais a você que tá sempre me ouvindo aqui pelo som das Salinas. Muito obrigado pelo carinho também. Dá tempo de botar mais um aqui, tá? Dá tempo, meu filho? Veja aí, veja aí. Tá? Então bote mais um aí. Bote só mais um aí, vai.
2: Oi, Elson Lucas, aqui
0: não,
2: quem fala...
0: Não, peraí. Eu não acredito, não. Ela me chamou do quê, Lequito? Não, bote aí de novo, vai. Não, vou até baixar o som aqui, vai. Ela me chamou do quê mesmo?
2: Oi, Elson Lucas.
0: Elson Lucas agora. Ai, ai, Brasil. Todo final de semana é um nome novo. Ai, ai, mas vamos lá, né? Fazer o quê? Pelo menos não chamou de Arivelto, né? Não chamou de Wellington, né? Tá no rumo, né? Que é Elton Lucas, da Elso, né? Tá no rumo ainda, é. A gente finge que é Elson, né? Vamos lá, vai.
2: Quem fala ali é de Silva Cinto, Arara, mas de custódia. Gostaria de pedir a música de Calcinha Preta, liga pra mim.
0: Não, de jeito eu não vou ligar, não. Você me chama de Elson Lucas, não vai ter como eu ligar, não.
2: Pode ser minha irmã Aliene, sou filha da Vitória, como lá de Santana. Minha mãe Herotildo, meu sobrinho Anso, minha irmã Alexandra, meu sobrinho Miguel. As amigas, sou Cortenor, Polenda Professora, minha irmã Adelene, meu irmão Arnaldo. Todos em custódia. E pra vocês?
0: Não, pra mim não. Você tá conversando pra esse Elson aí. Esse tal desse Elson aí é que é fuleirai. Ou é o seu rei fuleirai, né? Ai, ai. Diga é nada, Elson. É, não, foi até esse final de semana mesmo.
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0: Abaica mais um aí, vai. Cuide.

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1: O nome dela é Flash, hein?

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1: Sete horas e 41 minutos.
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estamos de volta, agora na nossa hora extra aqui no Domingão. Mais uma hora juntinhos, eu e você, você e eu, você em todo o Brasil, mandando a sua mensagem no DDD 889-9316-6333. É o WhatsApp que você participa, é o WhatsApp que você se interliga aqui, ó, junto com a gente nessa nossa audiência maravilhosa. Já abraçando meu povão que já tá ao vivo com a gente, sabe aonde? Em Alcântaras, no meu Ceará. Alô, Alcântaras! É a nossa Bela Vista FM. Alô, doutor Benício, meu padinho. Alô, Leonício. Toda a família Bela Vista FM, aquele abraço mais do que especial. Também já estamos ao vivo na nossa super FM 87.7 da Caucaia. Alô, doutor Lourenço, meu padrinho, aquele abraço mais do que especial. Meu povão da minha Caucaia, da minha grande Fortaleza, toda a região metropolitana, todo mundo acompanhando a gente pelo som da Luar FM. Aquele abraço especial, viu? Então bora sim, bora? Bora ouvir o povo, meu povão do meu Brasil. A baica! Olá, Elton. Estou ouvindo a programação através da Itapuama FM, Arco Verde, Pernambuco. Meu nome é Daluz.

0: abraço pra mim? Um abraço da Luz, tamo junto. Muito obrigado pelo carinho, toda a turma de Arco Verde no meu Pernambuco, meu sertão do Pajeú, tá todo mundo ligado no som da 92 FM. Alô, João Ferreira, meu padrinho. Alô, Zalci, Joane, toda a família Itapuama FM, muito obrigado pelo carinho. Bora ouvir o povo, meu povão do meu Brasil, a Baica.
1: Olá,
0: meu... Alô, João Ferreira, meu padrinho. Alô, Zalci, Joane, toda a família Itapuama FM, muito obrigado pelo carinho. Bora ouvir o povo, meu povão do meu Brasil, a Baica.
1: Olá, meu Miguel Tom Lucas, tudo bem?
0: Tudo.
1: Você e Lequito, como é que vocês estão? Aqui é o Lucilete, hoje com Miguel Arraes. Fogás da Engazeira, do Nais Puto, seu maravilhoso programa Domingão Musical, como sempre.
0: Sim.
1: Pela 87,9.
0: É
1: quero
0: boa.
1: Que você passe a música da Leandro e Leonardo. Cadê tudo milionário, hein? Eu tô Lucas.
0: Ah, Maria, Madinha, sei não, Madinha. Deve estar tá viajando, deve estar tá aproveitando a vida.
2: Mastruz,
0: o homem não é milionário? É, é cheio de dinheiro. Tá viajando aí no meio do mundo. É. Ela não perde a oportunidade, ela não perde, Marcelo.
1: É especialmente pra minha mãe, José, que aniversariou o dia 10, meu pai ontem todo.
0: Sim.
1: Bebemos anos de vida, ele, saúde e paz.
0: Amém,
1: todo
0: amém.
1: Todo mundo tá em cima deles, que eu amo muito eles. Recebo parabéns de mim, sou filha Lucileide, Lucinei, Lucimar, Lucinaldo.
0: Eita,
1: Luz minha. Neto, Welso, Welto, Ariel, Anael e Jussara.
0: Certo.
1: E ofereço pra todos os ouvintes e os amigos e amigo, você e Leque, amiga e você e Leque.
0: Tá certo.
1: Forte abraço, uma semana abençoada, fica com Deus.
0: Um abraço, minha madinha. Tamo junto. A maior prima do Túlio Milionário do Brasil. Ô, mulher é arretada, pai. Lucineide Redanada. Afogados da Engazeira. 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Sempre com Domingão. Aquele abraço mais do que especial. Vem chegando mais sucesso, Brasil.
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4: Amor, você me ama?
5: Ah, é claro, meu amor. Que pergunta que é essa?
4: Ah, então prova que me ama.
5: Tá, beleza. O que você quer que eu faça?
4: Eu quero que você lute contra um leão.
5: Ah, amor, isso aí não. 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
4: Então deixa eu mexer no seu zap zap.
5: Ah, tá bom. Onde é que eu acho esse leão aí, hein?
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6: Reforço positivo. Use o reforço positivo como petiscos, elogios e carinho para incentivar comportamentos desejáveis. Isso ajudará a reforçar os laços entre você e seu pet e tornar o processo de adaptação mais positivo.
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0: estamos de volta! De volta, de volta para todo meu
1: Brasil!
0: Bora sim, bora! Bora ouvir o povo, meu povão do meu Brasil! A baica, cuide, Lequito! Bora sim, bora!
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0: Ah, Maria, tu é doido. Uma cantoria dessa, Leguito. Sai, dá bem certinho pra tu empresariar, Leguito. Dá bem certinho. Ah, Maria, tu é doido.
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0: Luca,
1: Oi.
0: Painho Macaxeira,
1: Sim.
0: Até Quadra. Tá
1: Sim.
0: bom?
1: Tá bom.
0: Hoje quero ver essa música.
1: Tá
0: Certo?
1: certo. Tá
0: É Painho
1: certo.
0: Macaxeira, Até Quadra. Tô escutando pra rádio, né? 98,5. Tá
1: Sim.
0: bom?
1: Tá bom, meu pai.
0: Tchau.
1: Tchau. Cantorzinho do papai, tão lindo. Pensa numa vozinha. Só o filé. Ai, ai, Marcelo. Aí, Marcelo. Empresaria, Marcelo. Tá bem certinho. É. Faz aí a. Abu Produções, né? Não é doido. Bote mais um, Lequito. A Baica.
2: Elton Lucas, aqui é Genivaldo em Nossa Senhora da Glória, Sergipe.
1: Certo.
2: Possível for, toque a música Chorando na, na Vaquejada.
1: Sim.
2: Ótimo, ótimo
1: Ixi.
2: Programa pra você.
1: Tá certo, Genivalzão. Tô nervoso, homem. Nervoso não. Meu povão do meu Sergipe, Nossa Senhora da Glória, muito obrigado pelo carinho, obrigado pela sintonia. Alô, Genivalzão, muito obrigado pelo carinho, meu padrinho. Tamo junto. Bote mais um, Lequito. Só mais um aí, vai. Cuide, cuide. Por ouvir o meu povão do meu Brasil. A Baica.
3: Oi, Dom Lucas.
1: Oi.
3: Quem tá falando é Isaltina.
1: Oi, Isaltina.
3: Rio Grande do Norte.
1: Sim.
3: E tô te escutando pela rádio Agreste FM de Nova Cruz.
1: É a boa.
3: A próxima moça eu quero oferecer para toda a minha família, para todas minhas amigas.
1: Sim.
3: E para todos vocês que fazem a rádio. Tchau.
1: Tá certo.
3: Fique com Deus.
1: Fica com Deus, minha madinha. Um abraço, meu povão de montanhas. Montanhas do meu Rio Grande do Norte. Tá todo mundo ligado no som da Rádio Agreste, no som da 107. Alô, Giselda Felipe, minha madinha. Tamo junto. Muito obrigado pelo carinho, obrigado pela audiência, toda a turma aí. De Nova Cruz, no meu Rio Grande do Norte. Nova Cruz e toda a região, minha região Agreste, meu Agreste Potiguar. Tá todo ligado aqui no som da 107. É bom de verdade, viu? Aquele abraço mais do que especial.
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0: Brasil, já chegou a hora da gente ir embora também na hora extra. Ah, minha gente, realmente agora não tem mais tempo, eu tenho que ir embora realmente, tá? Mas eu agradeço demais pelo carinho da sua audiência, você que ficou comigo também nessa hora extra, as emissoras que ficaram conosco agora por mais essa hora, muito obrigado pelo carinho, obrigado pela audiência, obrigado pela sintonia, né? Por que não dizer assim? Minha gente, uma ótima semana pra todo mundo, um bom começo de semana, que Jesus os abençoe e que a gente consiga vencer os nossos medos, os nossos obstáculos. Eles podem ser difíceis, eles podem nos desafiar diariamente, mas nós somos fortes, nós somos poderosos e muitas vezes só a gente não percebe isso. Então, pare um pouco, pense, reflita, você pode, você é capaz, você consegue e você pode chegar aonde você quiser chegar. Com muita persistência, tentando, uma hora a gente consegue, uma hora a gente vai conseguir, vai fazer sucesso, tá? Um abraço, Brasil, obrigado pelo carinho, Deus abençoe. Valeu!
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2: 18 horas e 37 minutos.

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1: Oi, gente, tudo bem? Eu sou Wagner Teixeira e este é o Memória Sertaneja aqui na sua rádio. E hoje vamos viajar para o ano de 1991 com os irmãos Chitãozinho e Chororó e a música Brincar de Ser Feliz. Tá no ar? Memória Sertaneja só pra você.
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0: Sertaneja, só pra você relembrar. Bom, gente, o Memória Sertaneja tá ficando por aqui, mas amanhã estaremos de volta em um novo encontro. Espero você. Valeu, até lá.
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1: Estamos chegando com o Rancho do Cavalo Velho. Opa, deixa eu mandar uns abraços aqui já. O povo já aumentou o volume. Rio Grande do Sul, Dois Irmãos, Tacuru, Mato Grosso do Sul, Jaraguá do Sul, Santa Catarina, Concórdia, ô Concórdia, Pranchita, Realeza, Paraná, Santa Helena também, Casca, Rio Grande do Sul, Ribas do Rio Pardo, Mato Grosso do Sul, Santa Carmen, Mato Grosso, Luzerna, Santa Catarina, Baipendi, Minas Gerais, Guaíra, São Paulo, São Bento do Sul, Santa Catarina, Palmares, Paulista e região, São Francisco de Paula, Rio Grande do Sul, Prata, Minas Gerais, Aracati, Ceará, toda essa turminha animada, daqui a pouco eu já mando mais abraço também. Vamos abrir o programa, mandando abraço pra todo mundo em todo o Brasil, fora do Brasil também. Quem vai abrir o programa é o Marcel Moraes, com a segundinha do Renan, da dupla Renan e Raí. Olha aí, rapaz, liguei do orelhão, composição do meu amigo Ramiro. Opa, é só modão do bom aqui no rancho.

E aí, coração vagabundo do Rio Parada Dura. Ficou bonito na voz dela, tá lá. Procura lá, Alana Tavares no YouTube, lá no Instagram também, tá bom? Vai lá dar uma espiadinha, a moça canta demais. E agora tá chegando o Dudu Ribeiro, meu companheiro de moda sertaneja. Ele que faz as modas junto com o Cavalo Velho, junto com o Paulo Rizzo. Sorta a moda, Dudu! Toca aí a Boate Azul, moda inédita.

0: perfeita é esse, companheiro? Vambora!
1: Tem um lugar perfeito pra você ficar.
2: Opa, Gustavo Bardinho com o meu conterrâneo Michel Teló, salada mista. Bonita essa moda, hein? Gostei demais, rapaz. E tá tocando aí, né? O povo gosta na internet, também tá um estouro da boiada. Um abraço lá pro Gustavo Bardinho, todo dia tomando um café junto, né, Gustavo? O Gustavo tá grandão, rapaz, tá da minha altura, assim, né? Quando ele era bem novinho lá atrás, nós tocava as músicas dele no rádio. Quando ele não era famoso ainda, né, Gustavo? Lembra daquela música do interior lá, Bicho do Mato, né, que você cantava, né? Bonita aquela moda. Ó, nós vamos tocar aquela no programa. Você vai vir aqui, nós vamos tocar ela ao vivão aqui no programa.
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4: 18 horas e 56 minutos.
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no rancho do cavalo velho. Sou Luciano Serrano com vocês no Barretezão, o CD da Alegria, trazendo, glutinando a dupla que virou mania.

0: agora tá chegando Lucas Reis e Tássio. É modão, sorte é que é modão. Abriu a porteira, turma. E depois tem o Juliano César, meu amigo Juliano Carboy, vagabundo.
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0: Fechou as porteiras de mais um bloco aqui com Juliano César. Oba! Ô, barbaridade, quem tem amor tem saudade. E quem não tem faz igual cavalo velho, vai passear na cidade. Ai, ai, ai, ai, ai.
1: 19 horas e 12 minutos.
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3: E olha quem tá chegando agora, Adriana Taíde, cantando acústico, uma do Bruno Marrone, uma do Gen Giovanni. Ê, modona boa, alô Planalto Serrano, alô Santa Catarina.
4: Você

Companheiros do Ribeiro cantando mais uma. Essa aqui, inclusive, a gente já mandou lá pro Marcos, Paulo e Marcelo, viu? Se chama Contagem Regressiva. Composição do Cavalo Velho, do Paulo Rizzo e também do Dudu Ribeiro. Ei, gente, moda boa, hein? E agora tá chegando duas dos Gargantas de Ouro do Brasil, Milionário e José Rico. Onde está o meu amor? E depois aquela.

Seu retrato, milionário José Rico hoje nas clássicas. Antes, onde está o meu amor, hein? O povo deve estar pensando assim, ô cavalo velho, você tá judiando hoje, cavalo velho, você não presta, cavalo velho. Um abraço, povo aí do Paraná que tá ouvindo a gente, pessoal de Santa Rosa, como é que tá o som aí? Tá tudo cristalino, chique, no último degrau? Então tá bom, aumenta o som que daqui a pouco nós tem mais. Alô, pessoal de Terra Roxa também, região de Guaíra, Marechal Rondon aí, né? Toledo, ei, Ribeirinhas, o povo das granjas aí, né? Ei, Rafael, como é que tá nossos ouvintes aí, Rafa? Aí no 10 de maio, tá tudo bom aí?

abraço, a Goiânia, alô Goiânia, alô pessoal também de São Paulo, olha minha gente de Boa Vista, Rio Grande do Sul, alô Morro da Fumaça, Santa Catarina, Ji, Paraná, Rondônia, Criciúma,

Olha aí, gente, o balanço do tio, seu guarda. Vamos devagarzinho, né, turma? Nada de bebida com volante, juiz, muito cuidado, viu? Chama o motorista da vez, chama o aplicativo, tá bom? Um abraço pra toda a turma das vaneiras, as bandas das vaneiras que tá estourada em todo o Brasil. Alô, Minas Gerais, alô, São Francisco. Também um abração grande ao pessoal de Descanso, Santa Catarina. Capão Bonito do Sul, Rio Grande do Sul. Alô, São José. Alô, Caieira, São Paulo. Brunópolis, Santa Catarina. Alô, Vitor Meirelles. Um abraço pra Monte Carmelo, Minas Gerais. E olha quem tá chegando, de Paulo e Paulino, depois o Chico Rei, Paraná.

0: aqui nós toca modão, um abração grande aí pra toda a turma de Guatapará, São Paulo, alô São Marcos, Rio Grande do Sul, alô Niuaque, Mato Grosso, meus amigos em Joinville, Cristópolis, Bahia, alô Lindória do Sul, Santa Catarina, pessoal de Guaraciaba também, meus amigos de Piraju, São Paulo, Água Doce, Santa Catarina, aquele abraço, alô meus amigos do Rio Grande também, lá de Paim Filho, Rio Grande do Sul, obrigado turma, alô Porto Tinguá, aquele abraço grande, governador Celso Ramos, alô meu Paraná querido também, quebra tudo Minas Gerais,
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3: 19:39.
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4: Uma infração pode ser justificada ou questionada junto ao órgão emissor do auto de infração. É importante protocolar as suas razões de defesa no órgão que emitiu a notificação. O protocolo comprova a atitude da justificativa e permite exigir providências. Para a comodidade do usuário, existe um formulário próprio para a justificativa, de preenchimento rápido e simples. Se as razões de defesa forem aceitas, o respectivo auto de infração será arquivado. Caso contrário, a penalidade de multa será aplicada. Atenção, essa justificativa deve ser feita no prazo de 30 dias contados do cometimento da infração, no caso de flagrante, ou da data de recebimento da notificação.
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6: Tomar banho frio. Os devotos afirmam que duchas frias ajudam no baixo consumo de energia, a evitar enxaquecas, auxiliam na boa circulação e para a redução da dor, além de permitir que as mulheres envelheçam graciosamente. Alguns chegam a argumentar que eles são segredo da mulher francesa para ter seios firmes.
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0: Opa, vai lá no Instagram, segue nós, cavalovelho.sertanejo, cavalovelho.sertanejo, e vem novidade aqui no rancho, tá chegando a moda do agro, do cavalo velho, do Dudu Ribeiro, hein, aguarda aí. Agora tem o Daniel, do CD Meu Reino Encantado. Levanta.

piá, né? Povão do Paraná gosta dela. E olha quem tá chegando encostando o bico no barcão aqui, o Eduardo Costa, o homem do paieiro, rapaz, tem até marca de paieiro do homem agora. E depois tem Almir Sater.

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0: 19:56.
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2: Desvio de função. Você acumula funções de forma ilegal no trabalho? Pois saiba que o trabalhador pode solicitar seu desligamento e pleitear indenização ao empregador se forem exigidos serviços alheios ao contrato.
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4: Como vai, cinemaníacos? Tudo certo? Hora de Cineplay, dicas de cinema. E a dica que eu trago hoje é o filme alemão de 2019 com direção de Catherine Gabe, Sangue de Pelicano. Uma mulher que treina cavalos policiais quer mais um filho, então adota uma criança. Uma menina de 5 anos gravemente traumatizada. Quando a menina mostra comportamento violento e antissocial, sua nova mãe fica determinada a ajudá-la. Sangue de Pelicano. Essa é a dica Cineplay para hoje. Cineplay volta amanhã no teu rádio. Grande abraço.
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10: Olha do DVD ao vivo, Carlos e Jader aqui no Rancho.